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1: Boa noite.
2: Boa noite para você que nos acompanha em todo o país.
1: Terça-feira, 22 de setembro de 2026.
2: Vamos aos destaques do dia.
1: Contagem regressiva para o Enem.
2: Dia 8 de novembro ocorre a primeira prova para mais de 5 milhões de inscritos.
1: E hoje vamos falar sobre como se preparar melhor para o exame.
2: Além de cartilha que traz dicas de como se sair bem na redação. Pablo Mundim.
3: O material reúne orientações sobre as 5 competências avaliadas e exemplos de redações do Enem 2025, acompanhados de comentários que ajudam a entender os critérios de correção.
1: Frente fria que está no sul do país avança para estados do Sudeste e Centro-Oeste.
2: Defesa Civil reforça orientações sobre os cuidados para quem vive em área de risco. Luana Karen.
4: Na tentativa de prevenir riscos à população, a Defesa Civil emite avisos, tendo como base boletins meteorológicos.
1: Qualidade de vida e acolhimento.
2: Agentes da segurança pública contam com serviço de atendimento psicológico online, gratuito e sigiloso. Gabriela Noronha.
5: A iniciativa oferece avaliação e aconselhamento psicológico, psicoterapia e acompanhamento psiquiátrico.
1: Hoje, na apresentação da Voz do Brasil, eu, Mariana Jungmann e Luciano Seixas.
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1: A Receita Federal vai liberar, a partir de amanhã, a consulta ao lote residual de restituição do Imposto de Renda.
2: Mais de 400 mil restituições vão ser pagas no dia 30 de setembro.
1: O lote residual contempla declarações transmitidas fora do prazo ou com pendências solucionadas pelos contribuintes.
6: Serão repassadas 412 mil restituições, com valor total que supera R$1,265 bilhão. O lote contempla as restituições de declarações feitas neste ano, transmitidas fora do prazo e com pendências que foram resolvidas pelos contribuintes. Também está neste lote as restituições residuais de exercícios anteriores. Os valores serão depositados no dia 30 de setembro, com prioridade para idosos, pessoas com deficiência e professores. Para consultar se a restituição está disponível, acesse gov.br/Receita Federal na aba Meu Imposto de Renda. Márcia Fernandes, para a Voz do Brasil.
2: De acordo com a Receita Federal, o pagamento da restituição é feito somente em conta bancária do titular da declaração.
1: Em caso de erro nos dados bancários, o órgão oferece serviço de reagendamento disponibilizado pelo Banco do Brasil em até um ano após a primeira tentativa de crédito.
2: E a Receita Federal divulgou um balanço com os dados de solicitações pelo Simples Nacional e pelo regime regular do IBS e da CBS.
1: Segundo o levantamento, até o dia 18 de setembro, o órgão registrou mais de 180 mil pedidos de adesão ao Simples Nacional. Já o regime regular dos novos tributos registrou 165 mil solicitações.
2: Do total de pedidos feitos pelo Simples ou para o Simples Nacional, cerca de 61 mil já foram aprovados.
1: A Receita alerta que quase 120 mil solicitações foram negadas, mas ainda estão no prazo legal de 30 dias para regularização das pendências.
2: Mais informações em gov.br/Receita Federal.
1: Profissionais de segurança pública de todo o país têm acesso ao atendimento psicológico gratuito e sigiloso pela internet.
2: O Escuta SUSP prevê a ampliação da capacidade de atendimento e reúne ações voltadas à saúde mental desses profissionais.
7: Desde 2024, agentes da segurança pública podem contar com o serviço de atendimento psicológico online, gratuito e sigiloso, o Escuta SUSP. Segundo dados do Ministério da Justiça e Segurança Pública, divulgados nesta terça-feira, mais de 50 mil atendimentos foram realizados em todo o Brasil, consolidando o projeto como uma das principais ferramentas de apoio à saúde mental desses profissionais. O coordenador clínico do Escuta SUSP, Michael Leone, explica que a iniciativa oferece avaliação e aconselhamento psicológico, psicoterapia e acompanhamento psiquiátrico.
8: A pessoa que chega nesse serviço, ela passou por uma triagem, ela foi encaminhada, ela foi instruída sobre como funciona esse serviço. E junto com esse serviço, a gente tem dois outros serviços de apoio, que são a psiquiatria e o serviço de gerenciamento de terapia medicamentosa. Então, todo esse arcabouço que foi construído, ele funciona de uma maneira muito complementar e ajuda a gente a compreender o paciente como um todo.
7: Foi lançado nesta terça-feira o painel Qualidade de Vida no Trabalho. A primeira publicação de dados sobre o tema reúne, entre outras informações, dados sobre o efetivo, as condições de trabalho das mulheres na segurança pública e os serviços de saúde mental e prevenção ao suicídio. Para o secretário nacional de Segurança Pública, Chico Lucas, falar sobre saúde mental entre esses profissionais é também fortalecer os serviços de proteção ao cidadão.
9: Então, a Escuta SUSP, esse projeto é fundamental porque é a primeira vez que a gente capacita também o Ministério Público para que eles tenham conhecimento de como é a rotina de verdade do policial e que a gente possa juntos combater tanto o autoextermínio, o suicídio, que é tão grave entre as fileiras das polícias, mas também a violência policial.
7: Os profissionais do Sistema Único de Segurança Pública de todo o país podem se cadastrar e iniciar o atendimento especializado diretamente pelo portal oficial do Escuta SUSP no endereço gov.br/escutaSUSP. Para o público geral ou profissionais de outros setores que estejam passando por momentos de sofrimento psíquico, o Centro de Valorização da Vida, o CVV, segue prestando atendimento gratuito e apoio emocional 24 horas por dia através do telefone 188. Reportagem Gabriela Noronha.
10: Dicas do Enem.
11: Olá, meu nome é Ana Clara de Oliveira e a minha dúvida é melhor estudar sozinho ou em grupo?
12: A professora de português, Laíssa Rodrigues, vai responder.
13: As duas possibilidades são interessantes, tanto sozinho quanto em grupo. Sozinho porque às vezes você está em casa, né, tem uma maior concentração, só que essa troca de experiência, de conteúdo, de interpretação também é excelente, né, ali para você fazer com os colegas, até mesmo em intervalo de escola.
14: Meu nome é Rodrigo Nunes e eu queria saber como eu faço para revisar os conteúdos.
12: Quem dá a dica é a professora Laíssa Rodrigues.
13: Cada pessoa, ela vai ter uma forma de revisar, né, e fixar aquele conteúdo diferente. Só que eu acredito que somos muito visuais. Então você pode fazer mapa mental, você pode colocar cartões espalhados pela casa, pelo quarto, que aí ajuda mais a fixar o conteúdo e ficar preparado na hora da prova.
12: É isso aí, se prepare e acompanhe as nossas dicas toda terça-feira aqui na Voz do Brasil e também na radiogov.ebc.com.br.
1: Pois é, e uma das provas que fazem o estudante quebrar a cabeça é a redação.
2: E não é por acaso, ela vale 1.000 pontos e pode fazer muita diferença na nota final, ajudando o candidato a conquistar uma vaga na universidade.
1: E para ajudar quem está se preparando, já está disponível a cartilha do participante, com orientações, critérios de correção e exemplos de textos.
3: O material reúne orientações sobre as 5 competências avaliadas e exemplos de redações do Enem 2025, o Exame Nacional do Ensino Médio, acompanhados de comentários que ajudam a entender os critérios de correção. O texto deve ser dissertativo, argumentativo, ter até 30 linhas e ser elaborado a partir do tema proposto, dos textos motivadores e dos conhecimentos do participante. Cada redação é corrigida por 2 avaliadores, que atribuem até 200 pontos em cada uma das 5 competências. Para a estudante de Brasília, Beatriz Cossio, de 17 anos, a redação é uma das partes mais difíceis da prova.
15: Você tem que estudar muito, tem que se dedicar muito e, principalmente, procurar artigos, né, procurar repertórios, colocar suas ideias no papel.
3: Para ela, o caminho é praticar.
15: A questão de prática, de você procurar, ler e você já ter na sua mente de uma forma que você consiga lembrar na hora da prova.
3: Assim como Beatriz, muitos estudantes têm dificuldade para colocar no papel o que pensam na hora do exame. O professor de redação José Aguilera orienta sobre como aproveitar os textos de apoio e os critérios de avaliação.
10: Faça a leitura tranquila, cuidadosa, atenta dos textos de apoio. Lembre-se, o critério básico, as 5 competências do Enem, é aquilo que vai te orientar para uma escrita formal, argumentativa, coesão, coerência e, finalmente, a proposta de intervenção baseada nos direitos humanos. Seguindo isso, tua nota vai ser excelente.
3: A cartilha também alerta para situações que podem levar a nota zero, como fuga ao tema, texto com até 7 linhas e desrespeito à estrutura dissertativo-argumentativa. O material ainda tem versões específicas para participantes com dislexia, transtorno do espectro autista e para surdos ou pessoas com deficiência auditiva. E além das orientações para os participantes, o Enem envolve uma grande estrutura de preparação e aplicação, destaca Ricardo Cardoso, presidente substituto do INEP, o Instituto Nacional de Estudos e Pesquisas Educacionais Anísio Teixeira, responsável pelo Enem.
16: A gente está falando de 5 milhões de inscritos participantes no exame, que vão estar realizando a prova em mais de 14 mil locais de aplicação, em mais de 1.900 municípios.
3: As provas do Enem 2026 serão aplicadas nos dias 8 e 15 de novembro. A redação será no primeiro dia de exame. A cartilha está disponível gratuitamente no portal do INEP, no endereço gov.br/INEP. Reportagem Pablo Mundim.
2: Samile Leão, de 21 anos, estudante de escola pública de Virginópolis, em Minas Gerais, foi aluna nota 1000 na redação e hoje cursa medicina na Federal do Estado.
1: E sabe como ela conseguiu? Estudando, fazendo simulados, inclusive durante feriados e encontros de família, como ela conta.
17: Todo mundo via o tanto que eu estudava. Às vezes eu vinha para cá num feriado, tinha festa de família, eu ia um pouquinho e já voltava para casa para fazer um simulado. Todo mundo via o tanto que eu realmente abdicava de muita coisa para poder estudar. O que eu gostaria que as pessoas lembrassem quando elas conhecessem a minha história é de que é possível realizar nossos sonhos com dedicação e paciência, com muito amor também, se rodear por pessoas que te fazem bem e que podem tornar o processo mais leve.
2: E o Ministério da Educação lançou um guia com informações e conteúdos para ajudar os estudantes nesta reta final para a prova do Enem.
1: O espaço reúne em um só lugar vídeos, tutoriais, dúvidas frequentes, além de informações oficiais para ajudar os participantes na preparação para as provas.
2: A seção Alunos Nota 1000 traz histórias de estudantes que alcançaram a nota máxima na redação e na seção Enezeiros, os estudantes podem compartilhar rotinas de estudos.
1: O guia também conta com materiais pedagógicos produzidos pelo Ministério e disponibiliza o acesso a aplicativos gratuitos, como o MEC Enem, Idiomas e Livros.
2: Saiba mais em gov.br/MEC.
1: Empresas brasileiras afetadas pelas tarifas impostas pelos Estados Unidos ou por conflitos internacionais já podem solicitar financiamento ao BNDES, o Banco Nacional de Desenvolvimento Econômico e Social.
2: Os recursos podem ser utilizados, por exemplo, em capital de giro, compra de máquinas e equipamentos e investimentos para adaptação da atividade produtiva.
18: As empresas interessadas em obter financiamento na nova fase do Plano Brasil Soberano já podem dar entrada nos pedidos de crédito. A nova etapa do plano está atendendo empresas brasileiras que atuam em setores estratégicos para a balança comercial, além das empresas afetadas por tarifas comerciais impostas pelos Estados Unidos, por conflitos internacionais e pelo avanço de medidas protecionistas no comércio mundial. Como explica José Luiz Gordon, diretor de Desenvolvimento Produtivo, Inovação e Comércio Exterior do BNDES, o Banco Nacional de Desenvolvimento Econômico e Social.
19: São mais de 22 bilhões de reais para apoiar investimentos, para apoiar capital de giro, para quem quer exportar, aqueles empresários que estão sendo afetados pelo tarifaço, estão sendo afetados pela Guerra do Golfo, ou em setores estratégicos.
18: As empresas interessadas em obter crédito podem protocolar os pedidos de financiamento diretamente no BNDES ou nas instituições financeiras credenciadas. Reportagem André de Barros Lima.
1: Ao alface, cebola, batata e mamão ficaram mais baratos nas centrais de abastecimento do país.
2: É o que mostrou o levantamento mensal da Conab, referente a agosto.
1: E a comercialização de frutas aumentou, inclusive para o mercado externo.
20: Os preços da batata recuaram em torno de 11% em agosto nas centrais de abastecimento monitoradas pela Conab. Entre as hortaliças, as cotações da cebola e da alface também registraram queda na maior parte das capitais do país. Já os valores de comercialização da cenoura mantiveram-se estáveis em agosto. Os dados são do nono boletim hortigranjeiro divulgados pela Conab nesta terça-feira. A pesquisa também mostrou que a comercialização de frutas nas CEASAs cresceu 4,5% no último mês. O mamão ficou mais barato em 70% dos locais monitorados, com queda de quase 11% em média. Melancia e laranja também registraram um leve declínio em agosto. Já a banana, por outro lado, foi a fruta com maior incremento na média mensal. De acordo com dados do Ministério do Desenvolvimento, Indústria, Comércio e Serviços, as exportações de frutas e hortaliças nos primeiros 8 meses do ano alcançaram 789 mil toneladas, com faturamento superior a US$ 1 bilhão. Natália Koslick, para a Voz do Brasil.
2: Reforço no estoque de grãos. Na última semana foram realizados 2 leilões pela Conab, que vão garantir quase 200 mil toneladas de milho nos estoques públicos.
1: O objetivo é a prevenção a possíveis impactos do fenômeno climático El Niño, que pode comprometer o abastecimento e a oferta de grãos no país.
21: São mais de 190 mil toneladas de milho para abastecer estoques do programa de venda em balcão. A aquisição do cereal pela Conab é destinada para a formação de estoques como medida de prevenção a possíveis impactos do fenômeno El Niño, segundo a ministra do Desenvolvimento Agrário, Fernanda Machiavelli. O reforço nos estoques públicos auxilia produtores rurais e criadores de animais.
22: Por um lado, garantindo a compra desses produtos pela agricultura, pelo agro brasileiro e pela agricultura familiar, e ao mesmo tempo garantindo a oferta de insumos para quem cria animais no Nordeste e alimento para as populações que possam vir a ser afetadas por esse evento climático que afeta já o mundo todo.
21: A agricultura familiar vai fornecer a maior parte do milho adquirido pela Conab, 121 mil toneladas. As outras 70 mil toneladas do cereal foram compradas em ampla concorrência, incluindo produtores rurais, cooperativas e comerciantes. Silvio Porto, diretor-presidente da Companhia Nacional de Abastecimento, destacou o acompanhamento dos preços e do fornecimento de alimentos nas capitais do país.
23: Hoje nós temos informação de todo o Brasil, nós ampliamos sobretudo as capitais da região amazônica e as do Nordeste que faltavam. Então esse é um instrumento de acompanhamento, de monitoramento que permite a gente ter uma série histórica que de fato a gente sabe como está o custo de vida, como está os preços dos alimentos em todas as capitais brasileiras, de norte a sul do Brasil.
21: A companhia também conta com um estoque de 300 mil toneladas de arroz para este ano. Para participar do programa Venda de Balcão e comprar dos estoques da Conab, o produtor deve se cadastrar no SICAM, o Sistema de Cadastro de Produtores Rurais. Os pedidos, pagamentos e agendamento de retirada são feitos de forma online pelo Balcão Digital da Conab. Reportagem Luciana Colares de Holanda.
2: Com previsões de mais tempestades no centro-sul do Brasil, a Defesa Civil reforça as orientações sobre os cuidados para quem vive em área de risco.
1: Os alertas são emitidos via celular por canais como SMS e WhatsApp.
24: Os 3 estados da região sul do país estão com alertas de perigo de tempestade e de ventos fortes. Na tentativa de prevenir riscos à população, a Defesa Civil emite avisos, tendo como base boletins meteorológicos. Tiago Molina, coordenador-geral de monitoramento e alerta da Defesa Civil, explica que o cidadão deve ficar atento ao celular, principalmente se mora perto de áreas de risco.
25: A Defesa Civil Nacional trabalha em articulação com as defesas civis estaduais e municipais
0: para a emissão de alertas à população, alertas que chegam via mensagens WhatsApp, mensagens por SMS e também chegam por meio do Defesa Civil Alerta, que se utiliza da tecnologia de cell broadcast para fazer uma informação chegar até os celulares das pessoas.
24: Entre os riscos relacionados a eventos climáticos extremos estão deslizamentos de terra e inundações. A recomendação para quem mora próximo a áreas de risco é conhecer com antecedência possíveis rotas de fuga. Além das informações sobre o risco, alertas da Defesa Civil trazem dicas de autoproteção. O meteorologista do IMET, Roberto Baltazar, afirma que com o deslocamento da frente fria, estados do Sudeste e Centro-Oeste também entram em alerta.
4: Essa frente fria trouxe condições de tempestade para os estados do Rio Grande do Sul e Santa Catarina. Porém, o foco principal a partir do dia 22, hoje, terça-feira, é para a região do estado do Paraná, também trazendo condições de tempestade para o estado do Centro-Sul de São Paulo, oeste do Rio de Janeiro, estado do Mato Grosso do Sul e também as porções mais ao sul do Mato Grosso e do estado de Goiás.
24: Para receber alertas da Defesa Civil Nacional, é preciso se cadastrar pelo WhatsApp no número 61-2034-4611. As mensagens também podem chegar por SMS. Já para receber os alertas de nível severo ou extremo, não é preciso fazer cadastro. Basta estar em local com cobertura de celular. Neste caso, os avisos aparecem na tela do celular, acompanhado de uma sirene. Reportagem Luana Karen.
2: O ponteiro vira hoje às 9h05 da noite e dá início à chegada da primavera.
1: E com ela, a 20ª Primavera dos Museus, que abre espaço para todo mundo conhecer mais sobre cultura, história, ciência.
2: Museus de todo o país têm programação especial nesta semana.
1: A iniciativa reúne mais de 920 instituições e cerca de 2.700 atividades até domingo, dia 27.
2: Com o tema Museus para Todas as Pessoas, a programação busca ampliar o acesso a esses espaços com ações voltadas à inclusão, à acessibilidade e à participação dos diferentes públicos.
5: Museu também é lugar de descoberta, de encontro e de pertencimento. E esses espaços ganham uma programação especial em todo o país. É a 20ª Primavera dos Museus, promovida pelo IBRAM, o Instituto Brasileiro de Museus. Até domingo, dia 27, mais de 920 instituições participam da iniciativa. A programação busca aproximar ainda mais os museus das pessoas, como explica Fernanda Santana Rabelo de Castro, presidente do IBRAM.
6: São visitas, exposições, exibições cinematográficas que trazem a temática, mas que também trazem acessibilidade, também trazem inclusão. São atividades que constroem narrativas junto com os públicos, junto com os territórios.
5: Ao todo, são 2.700 atividades, entre exposições, oficinas, palestras, visitas mediadas e ações educativas em todo o país. O tema deste ano é Museus para Todas as Pessoas, uma oportunidade para quem já frequenta esses espaços e também para quem ainda não teve essa experiência. É o caso de Benjamin Carvalho de Souza, de 8 anos, que visitou um museu pela primeira vez. Entre tantas descobertas, uma chamou especialmente a atenção do menino, o aparelho conhecido como curvas de sino.
8: Aquele negócio que a gente bate nas bolas de vermelho versus azul, que a gente tem que bater para ganhar ponto. Ele ensina coisas diferentes da sala de aula.
5: No SESI Lab, em Brasília, a experiência com estudantes mostra como a educação pode transformar a visita ao museu em uma oportunidade de descoberta. Mais do que observar objetos e exposições, a proposta é estimular a curiosidade, a participação e o aprendizado, explica Cláudia Ramalho, superintendente de Cultura do SESI.
25: E aqui é um espaço que os professores também, além do trazer os seus alunos para se divertirem, é um espaço também de aprendizagem na prática daquilo que eles aprenderam, né, na teoria dentro de sala de aula.
5: A Primavera dos Museus também chama atenção para as barreiras que ainda afastam parte da população desses espaços. Acessibilidade, diversidade, representatividade e direito à memória fazem parte da discussão deste ano. E participar é simples. A programação está disponível na plataforma Visite Museus, no endereço visite.museus.gov.br. É possível pesquisar atividades por estado, cidade, data e instituição. É só escolher a experiência e descobrir um museu que pode estar mais perto do público do que se imagina. Com locução de Thaís de Araújo, reportagem Pablo Mundim.
1: E essas foram as notícias do Governo Federal.
2: Uma realização da Secretaria de Comunicação Social da Presidência da República.
1: Com produção da empresa Brasil de Comunicação.
2: Fique agora com as notícias do Poder Judiciário e do Congresso Nacional. Boa noite.
1: Boa noite, até amanhã.
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11: Presidente do STF, Edson Fachin, diz que Poder Judiciário trabalha para dar mais segurança à negociação de precatórios.
12: Flávio Dino discute com autoridades a responsabilidade na aplicação de emendas parlamentares.
11: STJ vai promover audiência pública sobre advertência de glúten em embalagens de alimentos.
12: Boa noite, eu sou Leandro Bezerra.
11: E eu sou Walter Lima.
12: O Supremo Tribunal Federal realizou hoje audiência pública para discutir aspectos relacionados ao controle, à transparência e a responsabilidade na destinação de recursos públicos por meio de emendas parlamentares impositivas.
11: O debate ocorreu sob relatoria do ministro Flávio Dino e reuniu representantes de diferentes instituições, órgãos de controle, especialistas e entidades da sociedade civil.
12: O Poder Judiciário tem trabalhado para dar mais segurança e transparência à negociação de precatórios do país.
11: Agora, em setembro, o Conselho Nacional de Justiça realizou uma audiência pública sobre o tema em agosto, o Supremo Tribunal Federal assinou uma portaria conjunta com o Banco Central para reforçar os mecanismos de proteção na transferência de precatórios. Marcela Luiza.
13: Precatório é o dinheiro que uma pessoa ou empresa tem direito a receber do poder público depois de ganhar uma ação judicial definitiva. Agora, em setembro, o Conselho Nacional de Justiça realizou uma audiência pública com representantes de diferentes setores com o objetivo de receber sugestões para melhorar a tecnologia e a forma de controle da transferência dos créditos dos precatórios. A audiência é fruto das atividades do grupo de trabalho criado pela portaria conjunta assinada pelo Supremo Tribunal Federal e pelo Banco Central do Brasil, o Bacen, em agosto deste ano. Na ocasião da assinatura do acordo, o presidente do STF e do CNJ, ministro Edson Fachin, destacou que o objetivo é garantir mais transparência e segurança jurídica.
14: O objetivo dessa nova regulação, obviamente, não é impedir a circulação de créditos, mas sim de garantir que ocorra com transparência, segurança jurídica, rastreabilidade e proteção aos credores, especialmente aos credores em situação de vulnerabilidade.
12: O Superior Tribunal de Justiça vai realizar audiência pública para discutir se a informação contém glúten é suficiente nas embalagens de alimentos industrializados ou se deve incluir a advertência "O glúten é prejudicial à saúde dos doentes celíacos".
11: O evento será nesta quarta-feira, 23 de setembro, a partir das 14h. Fátima Uchoa.
26: Os debates vão incluir especialistas e representantes de entidades interessadas na causa celíaca e serão transmitidos ao vivo pelo canal do STJ no YouTube para qualquer pessoa acompanhar. A audiência pública foi convocada pelo relator do tema repetitivo 1343, ministro Ricardo Vilas Boas Cueva, para reunir informações que auxiliem na formação do precedente qualificado. As exposições abordarão aspectos médicos e científicos relacionados à doença celíaca, além de possíveis impactos regulatórios e econômicos da eventual exigência de advertência complementar nas embalagens de alimentos industrializados.
12: Começou nesta terça-feira no Tribunal Superior do Trabalho, em Brasília, um seminário sobre acessibilidade, inclusão e combate ao capacitismo.
11: O encontro reúne magistrados, servidores e especialistas e termina nesta quarta-feira. Simone Moura.
3: Durante o evento, foi entregue o Prêmio Justiça do Trabalho Acessível. Foram premiados 5 projetos nas áreas de atitude, gestão da acessibilidade, comunicação, tecnologia e serviços. Ao longo do dia, os debates trataram da política de acessibilidade e inclusão da Justiça do Trabalho e das barreiras enfrentadas pelas pessoas com deficiência. À tarde, a programação abordou a acessibilidade digital e documental e o papel das pessoas com deficiência na luta por direitos e inclusão. O seminário continua nesta quarta-feira com oficinas e novos debates sobre o assunto.
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12: A você uma boa noite.
11: Boa noite e até amanhã.
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15: Eu sou Humberto Pinheiro e estes são os destaques de hoje do Jornal do Senado, que começa agora. Projeto que cria a Semana do Pequeno Investidor está pronto para ser votado em comissão do Senado. Visita ao Congresso aproxima jovens do debate sobre aprendizagem profissional. Veículos de comunicação do Senado e da Câmara preparam cobertura especial das eleições. Boa noite. Está pronto para votação na Comissão de Educação e Cultura o projeto que cria a Semana Nacional do Pequeno Investidor. A proposta dedica a segunda semana de outubro à promoção de ações de educação financeira. Repórter Patrícia Oliveira.
16: O projeto que cria a Semana Nacional do Pequeno Investidor busca levar conhecimento básico sobre investimentos à população. Mostrar que qualquer pessoa pode começar a investir com segurança, alertar contra fraudes e a complexidade do mercado de capitais e estimular o hábito de poupar e investir desde cedo. A proposta da senadora Jussara Lima, do PSD do Piauí, dedica a segunda semana de outubro para as ações educativas e foi debatida com especialistas em audiência pública no Senado. Para a economista Débora Maganha, o investidor nem sempre entende o que compra, com o risco de perdas pela ilusão de ganhos rápidos.
17: O brasileiro nunca foi ensinado a exigir duas coisas antes de colocar o dinheiro dele. A primeira é entender de onde vem o retorno e qual é o risco daquela operação. A segunda é compreender o que sustenta o investimento se tudo der errado.
16: O projeto recebeu relatório favorável dos senadores Alci Lucas, do PL do Distrito Federal, que defende a educação financeira nas escolas.
18: Quando eu era criança, a gente tinha aqueles cofrinhos para guardar as moedas, guardar na poupança. Então isso tem que estar na educação. Desde criança você tem que ensinar a poupar.
16: A proposta está pronta para votação na Comissão de Educação e Cultura.
19: Eleições 2026.
15: No dia 4 de outubro, os veículos de comunicação do Senado e da Câmara vão trabalhar de forma integrada na cobertura das eleições. Na Rádio Senado, a programação terá uma atenção especial à fase de apuração com uma transmissão independente. O sinal também poderá ser retransmitido pelas rádios parceiras em todo o país. A reportagem é de Yasmin Rodrigues.
27: A cobertura especial vai acompanhar o eleitor durante todo o domingo, desde o início da votação até a divulgação dos resultados. Rádio Senado, Rádio Câmara, TV Senado e TV Câmara, além das agências de notícias das duas casas, vão trabalhar de forma integrada com entradas ao vivo dos tribunais eleitorais e a participação de especialistas e consultores para explicar o processo eleitoral e analisar o cenário político. A cobertura também terá participação de jornalistas da Rede Legislativa de Rádio rádio e televisão, com repórteres das assembleias legislativas e das câmaras municipais de todo o país. A coordenadora-geral da Rádio Senado, Leila Herédia, explica como foi preparada essa cobertura integrada e o que o ouvinte poderá acompanhar ao longo do domingo.
0: A nossa ideia é mostrar para o eleitor, para o ouvinte, para o telespectador, tudo o que acontece durante o dia em todas as etapas da eleição. A gente vai ter entrada ao vivo de todas as regiões do Brasil, com notícias atualizadas, informações de serviços, acontecimentos, as notícias mais quentes.
27: A partir das 5 da tarde, a Rádio Senado deixa o pau de transmissão e passa a fazer uma cobertura ao vivo de forma independente, justamente quando começa a apuração dos votos. O sinal estará liberado para ser retransmitido por qualquer emissora do país.
15: Os eleitores que pretendem usar o e-título para se identificar no dia da votação devem ficar atentos ao prazo para o primeiro acesso ao aplicativo. A Justiça Eleitoral orienta que o procedimento seja feito até 3 de outubro, sábado anterior ao pleito. A reportagem é de Luísa Mello.
27: Os eleitores que pretendem usar o e-título para se identificar no momento da votação devem registrar o primeiro acesso no aplicativo até 3 de outubro, sábado anterior ao pleito. A ação da Justiça Eleitoral tem como objetivo evitar a sobrecarga do aplicativo no dia da eleição, quando o download e o primeiro acesso serão interrompidos. O ministro Cássio Nunes Marques, presidente do Tribunal Superior Eleitoral, informa que notificações já foram enviadas aos eleitores por meio do e-título para promover as atualizações.
4: A Justiça Eleitoral iniciou o envio de notificações oficiais pelo aplicativo e-título. A iniciativa busca facilitar o acesso a informações importantes para o exercício do voto, como a consulta antecipada ao local e a sessão de votação. Reforçamos, portanto, a recomendação para que eleitoras e eleitores mantenham o aplicativo atualizado, façam o primeiro acesso e confiram seus dados com antecedência.
27: Para usar a versão digital do título de eleitor com fotografia disponibilizada pelo aplicativo, é preciso apresentar o e-título diretamente na tela do celular ou no tablet ao mesário no dia da votação. Não serão aceitas capturas de tela nem documentos sem foto. O aplicativo também disponibiliza a consulta do local de votação e outras informações importantes durante o período eleitoral.
15: Nas eleições deste ano, estão aptos a votar quase 2 milhões de eleitoras e eleitores com algum tipo de deficiência, o maior número já registrado pela Justiça Eleitoral. Para garantir a autonomia desse público, são adotadas medidas de acessibilidade, como a preferência na fila no dia da votação, o direito de ingressar na sessão eleitoral com cão-guia e o auxílio de uma pessoa de confiança, que pode acompanhar o eleitor na cabine de votação. No entanto, o acompanhante não poderá estar a serviço da Justiça Eleitoral, de partido político, federação ou coligação. Na urna eletrônica é disponibilizado um sistema de áudio que orienta cada passo da votação para os eleitores com deficiência visual e a Justiça Eleitoral fornece fone de ouvido descartável. A urna tem ainda teclado em braille e intérprete de Libras exibido no canto inferior da tela. Para o senador Flávio Arnes, do PSB do Paraná, a acessibilidade durante todo o processo de votação é um direito. Na avaliação dele, é preciso garantir condições adequadas para que as pessoas com deficiência não encontrem dificuldades para votar.
6: Direito ao voto, acessibilidade, não ter problemas no local, participar do processo, é um direito fundamental de todos, todas, na construção da democracia e também da pessoa com deficiência.
15: Quarenta e cinco jovens do programa Aprendiz do Futuro, de Luziânia, em Goiás, visitaram o Congresso Nacional e conheceram de perto o trabalho de deputados e senadores. A visita aconteceu ao mesmo tempo em que o Senado analisa o Estatuto do Aprendiz, proposta que reorganiza as regras da aprendizagem profissional no país. Repórter Henrique Nascimento.
20: Conhecer onde as leis são discutidas fez parte da formação de 45 jovens do programa Aprendiz do Futuro, de Luziânia, em Goiás. Eles visitaram o Congresso Nacional e acompanharam de perto espaços que até então Muitos conheciam apenas pela televisão ou pela internet. Para o instrutor Gabriel Fonseca, a experiência aproxima os jovens da cidadania e das decisões que fazem parte da vida deles.
2: A visita ao Congresso Nacional, ela possibilitou que os jovens compreendessem na prática que esses espaços fazem parte da vida deles e da construção da nossa sociedade.
20: No Senado, a aprendizagem profissional também está em debate. A Comissão de Assuntos Sociais aprovou o Estatuto do Aprendiz, que reorganiza as regras para contratação e formação de adolescentes e jovens de até 24 anos. O texto mantém cotas entre 5% e 15% e dá prioridade a jovens em situação de vulnerabilidade. O senador astronauta Marcos Pontes, do PL de São Paulo, defendeu mais oportunidades para que os jovens desenvolvam habilidades ligadas às novas tecnologias.
5: E eles agora, em tempo de tecnologia, inteligência artificial, eles têm a capacidade de fazer muito mais que muito adulto aí, né? Tentando aprender inteligência artificial, você dá um negócio desse na mão de um jovem, aí ele destrincha esse negócio rapidamente.
20: O projeto ainda vai ser votado pelo plenário do Senado.
15: Com trabalhos técnicos de Eliseu Caires, o Jornal do Senado fica por aqui. Acompanhe agora as notícias da Câmara dos Deputados. Boa noite e até amanhã.
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8: Proposta prioriza métodos de ensino específicos para pessoas com autismo.
21: Mercosul aprova acordo de cooperação educacional entre países do bloco.
22: Projeto de lei obriga a instalação de brinquedotecas em delegacias da mulher.
23: Boa noite. Avança na Câmara a proposta que torna obrigatória a instalação de brinquedotecas em delegacias da mulher e em fóruns. O repórter José Carlos Oliveira tem os detalhes.
24: As comissões de defesa dos direitos da mulher e da previdência social, infância e adolescência aprovaram um projeto de lei que torna obrigatória a instalação de brinquedotecas em delegacias da mulher e em fóruns do país. A proposta do deputado Marques Beltrão, do União de Alagoas, tem foco no acolhimento de mães, crianças e adolescentes vítimas de violência nos espaços investigativos e da justiça. De acordo com o texto, as brinquedotecas deverão contar com atividades lúdicas e educativas e pelo menos um profissional habilitado para monitorar e adequar o espaço às necessidades das crianças. Uma das relatoras da proposta, a deputada Laura Carneiro, do PSD do Rio de Janeiro, ampliou o alcance da medida. Além de brinquedotecas, ela também prevê que as delegacias da mulher mantenham equipe multidisciplinar para atendimento às mulheres em situação de violência, como psicólogas, assistentes sociais, advogadas e pedagogas.
25: Nós já votamos aqui em todo um arcabouço jurídico que trata das crianças vítimas e testemunhas de crimes violentos. Criamos aí a escuta especializada e toda uma tecnicidade que tem que ser utilizada no Poder Judiciário. As brinquedotecas complementam essa lei. É muito importante que a criança e a mãe cheguem num ambiente, na hora da denúncia, né, da violência sexual, por exemplo, com algum tipo de acolhimento. E a brinquedoteca pode auxiliar essa criança nesse processo de oitiva.
24: Em outra alteração no texto, Laura Carneiro inclui na Lei de Diretrizes e Bases da Educação Nacional a previsão de que filmes nacionais e de conteúdos contra a violência doméstica e familiar passem a integrar o currículo complementar das escolas, com no mínimo 2 horas mensais. O texto original e as alterações ainda vão passar pela análise das comissões de Segurança Pública e de Constituição e Justiça. Da Rádio Câmara de Brasília, José Carlos Oliveira.
19: Segurança Pública.
8: Na Comissão de Segurança Pública, Alexandre Leite, do União de São Paulo, é relator do projeto que cria o Protocolo Nacional de Investigação de Crianças e Adolescentes Desaparecidos. O texto visa padronizar e agilizar as investigações desde o registro do desaparecimento.
23: O relatório de Alexandre Leite estabelece diretrizes para a atuação dos órgãos de segurança pública na busca por menores desaparecidos. A proposta também autoriza a divulgação imediata e georreferenciada de alertas em casos de risco à vida ou à integridade física da vítima.
8: Daiana Santos, do PCdoB do Rio Grande do Sul, apresentou o projeto que cria mecanismos de proteção
1: proteção e assistência integral às vítimas de crimes raciais. O texto prevê ações para evitar exposição indevida, constrangimentos e repetição desnecessária de depoimentos.
23: A proposta de Dayana Santos também determina que ocorrências com indícios de motivação racial sejam registradas como crimes raciais e não como crimes diversos. A iniciativa ainda assegura acompanhamento jurídico e prioridade na tramitação das investigações e dos processos.
1: Uma punição mais severa para o uso de drones em práticas criminosas é o que prevê proposta de Luiz Felipe de Orleans e Bragança, do PL de São Paulo. A ideia, segundo ele, é criar agravantes e ampliar penas em até 2/3 quando essa tecnologia for utilizada.
23: Luiz Felipe de Orleans e Bragança alerta para o avanço das facções que utilizam esses equipamentos no monitoramento policial, no transporte de armas e na entrega de insumos em presídios. Ele lembra que o texto não impõe restrição ao uso civil ou profissional dos drones.
1: Os deputados analisam o projeto de professora Marcivânia, do PCdoB do Amapá, que garante a transferência de servidoras públicas e empregadas da iniciativa privada em situação de violência doméstica para outras localidades como medida de proteção. O texto cria o Pacto Federativo de Proteção à Pessoa em Situação de Violência Doméstica e Familiar.
23: A matéria também cria um fundo nacional para custear as transferências e auxiliar financeiramente as vítimas, além de incentivos para empresas que aderirem ao programa. Professora Marcivânia explica que o objetivo é estabelecer mecanismos de cooperação entre os entes federados para viabilizar a medida.
1: A Câmara aprovou o projeto que estabelece o direito de indenização por dano moral nos casos de violência doméstica contra a mulher. A relatora do texto, Lídice da Mata, do PSB da Bahia, acredita que a medida amplia a proteção porque responsabiliza ainda mais os agressores.
3: Esse projeto, ele visa justamente fazer com que a mulher vítima da violência doméstica possa processar, ela possa ser recompensada financeiramente pelos danos morais à sua imagem. Então, ela reforça a condenação do agressor e ela reforça, portanto, a luta da vítima para combater esta violência.
23: Lídice da Mata argumenta que a violência doméstica provoca consequências que vão além das agressões físicas, atingindo a saúde mental e a dignidade das vítimas. Para ela, a proposta fortalece a Lei Maria da Penha e amplia os mecanismos de proteção às mulheres.
7: Relações Exteriores.
1: A representação do Mercosul aprovou um acordo para cooperação educacional entre os países do bloco. A repórter Maria Neves explica as medidas propostas.
11: A representação brasileira no Parlamento do Mercosul aprovou o acordo para reconhecimento de estudos e títulos de ensino superior técnico profissional, tecnológico, artístico e de formação de professores entre os países do bloco. Como ressaltou o relator, deputado Vermelho, do PL do Paraná, o texto estabelece apenas princípios gerais e diretrizes para a cooperação. A implantação do reconhecimento mútuo dos diplomas ocorrerá depois que os ministros da Educação do Bloco aprovarem mecanismos como as tabelas de equivalência das disciplinas cursadas. Na opinião do deputado Vermelho, essa previsão garante mais estabilidade para a cooperação educacional entre os países.
12: Ao atribuir à reunião de ministros da Educação a elaboração das tabelas de equivalências, dos instrumentos de reconhecimento e do mecanismo de implementação, o acordo prestigia os órgãos especializados do bloco e institui mecanismos permanentes de atualização de seus procedimentos, conferindo maior estabilidade e previsibilidade à cooperação regional em matéria educacional.
11: Vermelho defende ainda que a cooperação educacional vai favorecer a formação de recursos humanos, fortalecer as redes acadêmicas regionais e contribuir para o desenvolvimento científico, tecnológico e social social dos países participantes.
9: É a oportunidade da integração dos nossos professores, dos nossos mestres com os países membros. Tendo a oportunidade de um professor de matemática lá de Foz do Iguaçu dar aula no Paraguai, dar aula na Argentina, no Uruguai e assim vice-versa. Eu acho que isso a gente passa a uniformizar ainda mais a questão educacional do Mercosul.
11: Para o presidente da representação brasileira no Parlamento do Mercosul, deputado Arlindo Quinalha, do PT paulista, o mecanismo de cooperação educacional vai ser especialmente importante para estudantes brasileiros de medicina que se formam nos outros países do bloco. O parlamentar ressaltou que hoje, muitas vezes, esses profissionais encontram grande dificuldade para o reconhecimento do diploma estrangeiro. Da Rádio Câmara de Brasília, Maria Neves.
10: Ciência e tecnologia.
23: Adriano do Baldi, do PP de Goiás, é um dos signatários do requerimento de criação de uma frente parlamentar mista que visa fortalecer o Programa Espacial Brasileiro, garantindo mais recursos e segurança jurídica para o setor.
13: Adriano do Baldi defende o apoio à Agência Espacial Brasileira por considerar a área estratégica para a soberania nacional e como vetor científico e tecnológico capaz de impulsionar a economia espacial e o desenvolvimento sustentável do país.
10: Educação.
23: Passou em mais uma comissão da Câmara proposta que prioriza o uso de métodos de ensino específicos para pessoas com autismo. A reportagem é de Mônica Tati.
14: O diagnóstico precoce e métodos de ensino específicos para pessoas com transtorno do espectro autista deverão ser priorizados. É o que prevê projeto aprovado pela Comissão de Educação da Câmara dos Deputados. O relator na Comissão de Educação, o deputado Tarcísio Mota, do PSOL do Rio de Janeiro, acatou a sugestão da Comissão de Defesa dos Direitos das Pessoas com Deficiência, que alertou que já existem mecanismos para reconhecer a diversidade no processo educacional na LDB, a Lei de Diretrizes e Bases da Educação. Tarcísio Mota considera que a alteração se enquadra melhor na Política Nacional de Proteção dos Direitos da Pessoa com Transtorno do Espectro Autista, que estabelece a promoção e incentivo à formação continuada dos profissionais da educação para a educação especial inclusiva. Mota também reforça a necessidade de suporte pedagógico nas salas de aula do ensino regular.
16: A Política Nacional de Educação Especial Inclusiva orienta os sistemas de ensino para garantir a escolarização de estudantes com deficiência, transtornos do desenvolvimento e altas habilidades ou superdotação em classes comuns do ensino regular, mediante suporte pedagógico.

0: Para pessoas com transtorno do espectro autista, aguarda a apreciação da Comissão de Constituição e Justiça. Se for aprovado, segue para a votação no Senado Federal. Da Rádio Câmara de Brasília, Mônica Tati.
1: Economia. Rui Carneiro, do Podemos, da Paraíba, apoia a proposta que altera o cálculo do IPVA e estabelece limites para despesas da administração pública. O texto prevê que o IPVA seja calculado com base no peso do veículo e também limita os gastos com publicidade institucional a 0,1% da receita corrente líquida dos entes federados.
2: Rui Carneiro defende um teto de 1% sobre o preço de venda do automóvel para o IPVA e a criação de limites para o orçamento do Poder Legislativo e dos Tribunais de Contas. Na visão dele, a medida aumenta a previsibilidade tributária e contém os gastos públicos.
1: Valdemar Oliveira, do Avante, de Pernambuco, apresentou o projeto que permite deduzir do imposto de renda despesas com assistência veterinária para animais de estimação. De acordo com o autor, a medida incentiva os cuidados com a saúde dos animais, reduz o abandono e estimula a formalização do setor.
2: A proposta de Valdemar Oliveira é estabelecer limite anual de até R$5.000 por contribuinte para o benefício. O texto prevê ainda a dedução de gastos com consultas, exames, cirurgias, medicamentos, vacinas e planos de saúde veterinários, mediante comprovação das despesas.
1: Consumidor. Beto Pereira, do Republicanos de Mato Grosso do Sul, apresentou projeto que obriga as prestadoras de telecomunicações a retirar, em até 30 dias após o cancelamento do contrato, os equipamentos instalados na residência do assinante. Pela proposta, a retirada deve ser feita sem custos para o consumidor.
2: Beto Preto incluiu no texto que a rescisão contratual deverá ser processada após o prazo de 30 dias, independentemente da devolução dos aparelhos. Na visão do parlamentar, a medida busca reduzir transtornos aos consumidores e tornar mais ágil a troca de prestadoras de serviço.
1: Desenvolvimento Regional. Sérgio Brito, do PSD da Bahia, considera importante ampliar o debate sobre a criação de municípios no Brasil. Ele argumenta que a discussão deve levar em conta o projeto que estabelece regras para a emancipação, incorporação, fusão e desmembramento de municípios.
2: Por isso, Sérgio Brito propõe a participação de representantes do governo, de entidades municipalistas e de especialistas no tema. O deputado ressalta que o objetivo é aperfeiçoar as regras para reorganização territorial e fortalecer o desenvolvimento regional e o Pacto Federativo.
1: Projeto de Félix Mendonça Júnior, do PDT da Bahia, cria o Programa Nacional de Desenvolvimento da Cacauicultura e do Chocolate Artesanal. A proposta reduz impostos federais e simplifica regras ambientais e sanitárias para agroindústrias cacaueiras.
2: O texto cria ainda um fundo para fortalecer a cadeia do cacau e do chocolate de origem. Segundo Félix Mendonça Júnior, a medida amplia a competitividade do Brasil, hoje o sexto maior produtor mundial, no mercado global que movimenta mais de US$130 bilhões ao ano.
1: Saúde. Antônio Andrade, do PSDB de Tocantins, defende a aprovação de projeto que cria o Programa Nacional de Vacinação Inclusiva para pessoas com deficiência e com autismo. A proposta prevê atendimento prioritário, ambientes adaptados e possibilidade de vacinação domiciliar.
2: Relator da matéria na Comissão de Saúde, Antônio Andrade recomenda que o programa seja incorporado às regras nacionais de imunização. O texto também prevê capacitação dos profissionais de saúde e materiais acessíveis para orientar pacientes e familiares.
1: Direitos Humanos. A Câmara aprovou regras para a comunicação ao Conselho Tutelar de Atendimentos de Saúde à Criança. A repórter Paula Bittar nos conta como deve funcionar.
3: A Comissão de Constituição e Justiça da Câmara aprovou um projeto que exige a definição de hipóteses objetivas que obrigam a comunicação ao Conselho Tutelar por profissionais de saúde de casos envolvendo crianças e adolescentes. A medida busca evitar que a notificação dependa apenas da avaliação subjetiva do profissional. De acordo com o texto aprovado, os gestores do Sistema Único de Saúde deverão definir as hipóteses específicas em que a comunicação será obrigatória.

0: As informações enviadas às autoridades e os prontuários e fichas de atendimento devem ser mantidos em sigilo. Atualmente, o Estatuto da Criança e do Adolescente determina que a suspeita ou a confirmação de castigo físico, de tratamento cruel ou degradante e de maus tratos contra criança ou adolescente seja informada ao Conselho Tutelar. A proposta que exige a definição de hipóteses objetivas que obrigam a comunicação ao Conselho Tutelar por profissionais de saúde de casos envolvendo crianças e adolescentes já pode seguir ao Senado. Da Rádio Câmara de Brasília, Paula Bittar.
1: Capitão Alberto Neto, do PL do Amazonas, critica o veto presidencial à proposta que prevê a distribuição gratuita do cordão de girassóis pelo SUS. Ele argumenta que a medida garante inclusão e dignidade para pessoas com condições não visíveis.
2: Ao enxergar o cordão de girassóis, você vai ter empatia e vai entender que aquela pessoa precisa, sim, de prioridade. Isso tem facilitado, tem dado inclusão mais a essas pessoas que têm deficiências não visíveis. E o que nós fizemos uma nova lei, que foi distribuir esses cordões de girassóis pelo SUS. E o governo federal veta essa lei, alegando questões orçamentárias. O custo é muito, muito baixo.
3: Na opinião de Capitão Alberto Neto, a distribuição gratuita do cordão amplia o acesso das pessoas ao símbolo de identificação, o que, segundo ele, favorece o atendimento prioritário e a inclusão. Para o deputado, o impacto financeiro da medida é irrelevante diante do seu papel social.
4: Previdência.
1: Marreca Filho, do PRD do Maranhão, defende a aprovação de projeto que assegura a revisão humana sobre decisões automatizadas que neguem, suspendam ou reduzam benefícios de pessoas em vulnerabilidade. Autor da proposta, ele explica que a análise deve ocorrer antes de a medida produzir efeitos.
3: O texto de Marreca Filho também determina que o cidadão seja informado em linguagem simples sobre o uso da inteligência artificial e os principais critérios considerados na decisão. A matéria ainda estabelece canais acessíveis para contestação por meios não digitais.
4: Últimas notícias.
1: O jornal Câmara dos Deputados chega a Sete Lagoas, em Minas Gerais, amanhã, para mais uma gravação itinerante da Voz do Brasil nos estúdios de emissoras da Rede Câmara de Rádio.
3: Lado a lado, um âncora da Rádio Câmara de Brasília e um âncora da emissora local vão apresentar as notícias relacionadas aos deputados federais. O programa gravado em Sete Lagoas irá ao ar na próxima sexta-feira, dia 25.
1: Termina agora o Jornal Câmara dos Deputados, produzido pela Rádio Câmara, com trabalhos técnicos de Wellington Teles e apresentação de Val Monteiro e Luciana Vieira. Uma boa noite para você.
3: A Voz do Brasil está de volta amanhã. Boa noite.
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27: 22 horas e 8 minutos. Boa noite!

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6: 22 horas e 33 minutos.

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2: 22 horas e 41 minutos. Boa noite.

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5: Gazeta! 9 minutos faltando para as 23 horas. Boa noite!

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2: Não se perca na hora, 23 horas e 3 minutos.

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3: Não se perca na hora, 23 horas e 27 minutos.

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2: 23 horas e 32 minutos.

0: 23:42.
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1: 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Meia-noite e dois.
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4: Meia-noite 30.
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2: 1:34.

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2: Rádio Gazeta FM, 2 horas e 1 minuto.

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0: 2 horas e 19 minutos.
1: Vai, boiadeiro!

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2: 2 horas e 30 minutos.

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3: 3 horas.

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3: Rádio Gazeta FM, 3 horas e 32 minutos.

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3: 4 horas e 4 minutos.

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1: 4 horas e 30 minutos.

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0: 22.
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1: E aí, tchê? Bom dia, bom dia. Tudo bem? Tudo certo contigo? Se tá bom, então tá excelente. Porque a nossa intenção, você já sabe, né? É fazer com que as coisas fiquem, no mínimo, um pouquinho melhores ainda. Eu sou o Alessandro Tavares, mas numa boa você pode me chamar de amigo. E a partir de agora, mais uma vez, é naquele esquema, feliz e contente com Deus à frente sempre, sempre, que nós vamos juntos, na mais pura emoção e nas boas vibrações, nas ondas do rádio, pra te fazer companhia em mais uma manhã aqui na programação da Gazeta, no nosso Conectado, nesta manhã fria de quarta-feira, hoje, dia 23 de setembro. Sabe quanta temperatura, gente? Nesse momento aqui no bairro Boa Vista, no centro de Carazinho, 6 graus é a temperatura, e daqui a pouquinho eu te atualizo também sobre a previsão do tempo, como é que fica as condições para hoje e para os demais dias desta semana. Bom dia para você que está aí por casa, tomando seu mate, tomando seu café da manhã, despertando na Companhia da Gazeta, uma excepcional e produtiva manhã de quarta-feira para todo mundo. Bom dia para o amigo trabalhador, pessoal que já está nas empresas, bom trabalho, boa jornada, bons negócios, boas vendas para quem é de vendas, né? Que esta quarta-feira seja excepcional e produtiva para cada um de nós. E um bom dia todo especial também para o amigo motorista, porque tem muita gente que nos leva de carona pelas ruas da cidade e pelas estradas, pelas rodovias da nossa grande região. Obrigado pela sua companhia, esteja você aonde estiver fazendo o que estiver fazendo, aquele abraço, e claro que aqui na programação dos 92.9 da Gazeta, a sua interação com a gente é sempre muito bem-vinda, para você mandar o teu alô, deixar teu recado e fazer parte com a gente aqui da programação, no 99183-6300. Já vou enviando aquele abraço e também agradecendo a companhia do seu João Azevedo, né? Tá partindo para mais uma jornada de trabalho. Alô, seu João Azevedo, um abraço para o amigo, uma excelente produtiva quarta-feira. Tudo de bom, bom trabalho, obrigado pela companhia, viu? Forte abraço! São 6:11, já já te falo no detalhe sobre a previsão do tempo para hoje e os demais dias. Estamos trazendo é só, minha gente, para começar o nosso encontro nesta manhã. César Menotti, Fabiano e o Caso Marcado, bom dia para vocês, são 6:11.

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0: Chico Rei Paraná, marcando presença aqui na sintonia do seu, do meu, do nosso Conectado. Nesta manhã gelada de quarta-feira, 6 graus de temperatura. Bom dia para você na sintonia da nossa Gazeta. Nosso muito obrigado pelo seu carinho, pela sua companhia. Hoje, dia 23 de setembro, obrigado pela sua audiência com a gente aqui na programação do nosso Conectado. Já se passaram, gente, 266 dias deste ano de 2026. Faltam ainda 99 dias para fecharmos o ano de 2026, né? E aqui na programação agora, a gente fala pra você é da previsão do tempo.
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0: Olha, gente, ontem nós tivemos aí a Defesa Civil do Estado que emitiu alertas de inundação para as regiões de Triunfo, São Jerônimo, Iraí e também na própria capital do estado, né, nos rios Taquari, Jacuí e Guaíba, né, que geraram risco de enchente nessas áreas para quem vive mais próximo, né, dos rios e dos pontos de que pode alagar. Em virtude, embora a chuva já tenha parado, né, de que agora essa água vai descendo para essas regiões, né, e pode causar alagamentos em alguns pontos. E o frio ganha força no estado a partir de hoje e será de temperaturas baixas nos próximos dias. Nessa massa de ar frio, mantém o tempo firme com a possibilidade, inclusive, de chuva fraca em algumas áreas do Nordeste, mas são poucas, né? Mais ao Nordeste do estado. Essa massa de ar frio cobre praticamente todo o território gaúcho, nesse que é o primeiro dia, né, de fato, da primavera. A primavera começou ontem à noite. O sol aparece entre nuvens em praticamente todo o território gaúcho, embora em algumas áreas ainda tenha períodos de maior nebulosidade ao longo do dia. De acordo com a Metsul, pontos da região mais ao nordeste gaúcho, especialmente na serra e também mais para perto do litoral, podem registrar uma chuva leve passageira, sobretudo no começo desta manhã. O frio vai ser mais intenso entre hoje e amanhã, principalmente, tá? Vamos falar da condição específica aqui para Carazinho. Gente, só hoje vai predominar, vai ser um dia até bonito, sol entre aparecendo entre nuvens. Só que assim como ontem, a temperatura não vai subir muito não, e vai ter aquela sensação do ar gelado, né? Então, praticamente não vai dar para tirar o casaco não durante o dia hoje. A temperatura para hoje máxima prevista de 17 graus, tá? Então o sol vai aparecer, vai ser um dia bonito, mas vai ter aquele ar gelado e a temperatura não sobe muito. 17 graus é a máxima prevista para hoje, não chove para nossa região. Tempo bom, tempo firme também para quinta e sexta-feira, gente. Vamos ter aí um ciclo de dias aí com sol predominando. Para amanhã, quinta-feira, temperatura variando entre a mínima de 7 e a máxima que chega aí a casa dos 24 graus. Também para amanhã, tempo bom, tempo firme, dia ensolarado, dia bonito, né? Apesar da temperatura bem mais fria de manhã cedo, a temperatura amanhã ela tende a subir mais e chegar a casa dos 24 graus. E na sexta-feira vai ser quase que um veranico, gente. Para você ter uma ideia, na sexta e também no sábado, nós vamos ter temperaturas perto da casa dos 30 graus. Aí sim é aquele efeito cebola, né? Você começa amanhã com um casaco e vai tirando durante o dia, porque na sexta-feira, para você ter uma ideia, a temperatura está prevista na casa dos 13 graus. E aí, para a sexta-feira à tarde, a temperatura já chega nos 28, 29 graus. O dia vai ser bonito, com um certo nevoeiro de manhã, mas essas nuvens se dissipam logo e o sol predomina durante todo o dia. Sol também predomina no final de semana, tanto para sábado quanto no domingo, pelo menos por enquanto, o mapa está desenhando tempo bom, tempo firme, com temperaturas altas. Sábado, mínima de 15 e a máxima de 30 graus, né, com sol predominando durante todo o dia. E a mesma situação também para domingo, com 18 graus em mínima e a máxima que chega também aos 28. Só que aí, já na semana que vem, na segunda-feira, a semana começa com chuva. Tem chuva semana que vem desenhada, pelo menos por enquanto, claro que isso pode mudar, mas para segunda, para terça e para quarta-feira, e aliás, com bons volumes. Agora são 6 horas da manhã com 21 minutos. Bom dia para você na sintonia do nosso Conectado. Uma excepcional e produtiva manhã de quarta-feira para todos. Trazendo aqui na programação do nosso Conectado agora os indicadores econômicos e agrícolas.
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0: Um dia especial para os amigos agricultores, pessoal aqui de Carazinho e também de toda a grande região que nos acompanha. Nos indicadores agrícolas para hoje, preço da soja por ser negociada no valor de R$ 140 a saca. preço do milho no valor de 60 e o trigo PH a partir de 78 no valor de R$ 72,00. Portanto, nos produtos agrícolas para a abertura de mercado, nesta quarta-feira, soja previsto no valor de 140 na maior parte das praças da nossa região, milho no valor de 60 e o trigo PH a partir de 78 no valor de R$ 72,00. Já quanto ao dólar, a moeda americana ontem fechou em uma leve alta, né? E a moeda americana nesta quarta-feira abre o mercado sendo negociada a R$ 5,10. R$ 5,10, portanto, é o preço da moeda americana para a abertura das negociações nesta quarta-feira. Agora, 6 horas da manhã com 23 minutos, 6h23. Bom dia para você, bom dia para a Mãe Kelly, pessoal aí no bairro Sassi, sempre também nos acompanhando aqui na programação. Radinho ligado nessas primeiras horas da manhã. Nosso muito obrigado pela companhia e pela audiência. Boa quarta-feira. Agora a gente são 6 horas da manhã com 23 minutos, 6:23, e olha, a queda do helicóptero que matou 5 pessoas em Urubici, na Serra Catarinense, inclusive o cantor Rick, da dupla Rick Renner, vai ser investigada, segundo a polícia, por duas frentes, pela Polícia Civil e também pelo Centro de Investigação de Prevenção de Acidentes Aeronáuticos, o CENIPA, da Força Aérea Brasileira, FAB. Entre as vítimas estão o cantor Rick, da dupla Rick Renner, e o empresário Bruno Avelar. A aeronave, modelo Bell 430, perdeu o sinal na última segunda-feira e foi localizada ontem. Os outros 3 ocupantes eram o videomaker Paulo Soares, o piloto Antônio Roberto Nóbrega de Araújo e o copiloto Leopoldo Barros Teixeira. A CENIPA, no caso a Força Aérea Brasileira, vai concentrar suas investigações na busca de prevenir novos acidentes e melhorar a segurança de voos do país. O órgão informou que usará técnicas específicas para coletar dados e confirmar informações, verificando a dinâmica da queda e avaliar os dados da aeronave. Já o foco da Polícia Civil na investigação é buscar apurar as circunstâncias do acidente e verificar se houve conduta humana dolosa com a intenção ou culposa sem intenção por negligência, imperícia ou imprudência que tenha contribuído para a queda. Em relação à investigação do CENIPA, os representantes foram chamados ainda ontem para realizar os primeiros trabalhos. Os técnicos fizeram a coleta e confirmação de dados e a verificação dos danos causados à aeronave ou por outra aeronave, além de levantamento de outras informações que serão consideradas relevantes para o trabalho pericial a partir de então. E ainda quanto ao velório do cantor Rick, o velório do cantor Rick deve ser realizado na cidade de Sorocaba, que fica no interior do estado de São Paulo, e a previsão é de abertura ao público nesta quinta-feira, né? E também o sepultamento está previsto para acontecer na sexta-feira, dia 25, né? A toda a tramitação precisa ser feita, né? Ainda dos trabalhos de perícia e IGP, né? Então a previsão é de que o velório seja aberto ao público na quinta-feira, amanhã, portanto, e o velório, o sepultamento está previsto para o dia 25. Agora, gente, são 6 horas da manhã com 25 minutos, 6:25. Bom dia para você na sintonia do nosso Conectado. Uma excelente manhã. Bom dia para o nosso amigo Rudimar, pessoa aqui no bairro São Lucas. Alô, Rudimar, um abraço para o amigo, uma excelente manhã. Tudo de bom. Bom dia para o seu Arlindo Agostinho. Seu Arlindo também está sempre curtindo, ouvindo a programação. Valeu pela audiência, seu Arlindo. Um abraço para o amigo, uma excelente hoje, quarta-feira, né? Vamos de som aqui na programação.
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Amor Carrapicho, som do Ataíde de Alexandre, cantando pra gente aqui na Sintonia da Gazeta, no seu comecinho de manhã. Bom dia, nosso muito obrigado pela sua companhia com a gente aqui na programação dos 92.9 da sua Rádio Gazeta. Uma excepcional e produtiva manhã de quarta-feira para todo mundo. Mandar um abraço também para o nosso amigo Rudimar Moraes, Rudimar lá no bairro Princesa, também está na sintonia. Valeu, valeu pela companhia, Rudimar. Forte abraço ao Rudimar na Princesa, também está sempre na sintonia do nosso conectado. Valeu, valeu pela companhia, uma boa semana. Bom dia também para o nosso querido amigo seu Ernesto Silvano Rônio e a família, também estão sempre ligados com a gente aqui na programação, passando para desejar uma ótima manhã para todo mundo, né? Valeu, valeu pela companhia do pessoal aqui no bairro Oriental, sempre na companhia também do nosso conectado. Bom dia para o Ezequiel, aqui do bairro Santo Antônio, também na sintonia da Gazeta. Valeu pela audiência, Ezequiel, uma excelente manhã. Manhã bonita, aliás, nesse despertar de quarta-feira, né? Sozinho aparecendo entre nuvens, embora a temperatura bastante fria, 6 graus a temperatura agora. Nós tivemos uma ação durante essa noite que passou por parte da Polícia Rodoviária Estadual e também do BP Choque de Passo Fundo, que nessa madrugada acabou apreendendo 173 quilos de droga, né? Um homem foi preso durante essa madrugada depois de uma perseguição policial que terminou com a apreensão de 214 tijolos de maconha, que totalizaram 173 quilos e 300 gramas da droga em Passo Fundo. Segundo as informações, a equipe do 3º Batalhão de Polícia de Choque realizava deslocamento às proximidades da nova cadeia pública de Passo Fundo quando visualizaram um Fiat Uno aqui nesse trecho entre Carazinho e Passo Fundo. E perceberam a aproximação das viaturas, o condutor iniciou uma fuga, realizando ultrapassagens em locais proibidos e aumentando então a velocidade. Diante da situação, os policiais iniciaram acompanhamento com apoio do Batalhão Rodoviário da Brigada Militar e após aproximadamente 10 minutos, o motorista perdeu o controle do veículo, saiu da pista e caiu numa valeta e colidiu contra um barranco. Na sequência, o homem tentou fugir ainda a pé, mas foi acompanhado e abordado pelos policiais. Durante a vistoria nesse veículo Fiat Uno, foram encontrados 5 fardos contendo 214 tijolos de maconha, que totalizaram 173 quilos da droga. Também foram apreendidos o veículo e R$ 310 em dinheiro, né? O homem recebeu voz de prisão e foi apresentado na delegacia de pronto atendimento da cidade de Passo Fundo. Portanto, essa abordagem que acabou aí sendo concluída lá por Passo Fundo, mas que aconteceu aí na 285, essa primeira tentativa de abordagem, né? Aqui entre Carazinho e Passo Fundo, ali perto das obras onde estão acontecendo o presídio. Agora são 6 horas da manhã com 34 minutos, 6:34. Bom dia para você na sintonia da Gazeta. Vem com a gente até as 9 horas da manhã, trazendo para ti música e informação na sintonia do nosso conectado. 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Não perde a hora, agora são 6 horas da manhã com 35 minutos. Bom dia para você!

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agora, gente, são 6 horas da manhã com 47 minutos, 6:47, a temperatura no momento batendo na marca dos 6 graus, manhã fria de quarta-feira aqui por Carazinho e também por toda a nossa grande região, né? Olha, gente, o pessoal da Polícia Rodoviária Federal está informando um bloqueio parcial da BR-386 na altura do quilômetro 336, tá? É o trecho de responsabilidade da Polícia Rodoviária de Lajeado. Então, pessoal que está na estrada, saiba que tenha atenção, há um caminhão envolvido aí no acidente, trânsito parcialmente bloqueado na 386, nesse momento, nessa região já próximo de Lajeado, tá bom? Informação da Polícia Rodoviária, durante amanhã a gente vai estar trazendo mais detalhes sobre o que aconteceu e qual é a tendência de liberação do fluxo, né, gente? Agora são 6 horas da manhã com 48 minutos, daqui a pouquinho a nossa parada obrigatória para o horário eleitoral gratuito, né? E daqui a pouquinho também tem a participação do padre Matheus Danieri e a oração desta hoje, quarta-feira. Olha, gente, o fato que chamou atenção também no trânsito do estado foi um acidente ontem envolvendo uma viatura do Exército Brasileiro e uma van escolar, onde 3 estudantes ficaram feridos após uma colisão entre uma Kombi escolar de transporte escolar e um veículo blindado, né, do Exército ontem de manhã, no interior do município de Rosário do Sul. As crianças que estavam no interior da Kombi, de 7, 10 e 11 anos de idade, foram 3 crianças, tiveram ferimentos leves e foram encaminhados para o hospital lá do município de Rosário do Sul e receberam alta ainda durante o dia de ontem. A Kombi transportava 9 alunos ao todo da Escola Estadual Coronel Braier, quando colidiu lateralmente contra um blindado do Exército em uma curva na entrada da antiga pedreira naquele município. Os estudantes utilizavam cinto de segurança. O inquérito vai apurar agora as circunstâncias e a causa desse acidente. Agora são 6 horas da manhã com 49 minutos. Daqui a pouquinho tem a participação do Padre Matheus. Antes da participação do Padre, vamos trazer mais um som aqui na programação do nosso Conectado. Marcos e Beluti cantam pra gente aqui na programação da Gazeta.

0: Gente, agora faltando 7 minutos para as 7 da manhã, 7 faltando para 7 aqui na programação do nosso Conectado Agora, vamos trazendo a participação do Padre Matheus Daniele para trazer para a gente a sua mensagem de amor, de fé, de reflexão e na sequência vem aí o horário eleitoral obrigatório. 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
2: 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Bem no limite. Isso aí. E com muita alegria queremos viver esse momento da oração de todos os dias, nesse mês da Bíblia, como a gente tem aquela musiquinha, né? Tão cantada pela palavra de Deus, saberemos por onde andar. Então, a palavra de Deus que nos diz por onde andar. Ela não é uma palavra esotérica, não é uma palavra sentimental. A palavra de Deus não é uma palavra para um momento, para um dia, para uma determinada situação. Ela é a palavra da salvação, a palavra do Senhor que leva à salvação. Por isso ela é luz, é verdade e nós precisamos acreditar e viver. Essa palavra, hoje, no dia de São Pio de Pietrelcina, São Pio, que é um santo dos nossos tempos agora, né? O Padre Pio, que viveu os dons mais elevados da espiritualidade, com inclusive situações com marcas no seu corpo e situações extraordinárias. Mas acima de tudo, Padre Pio é um exemplo de santidade porque ele viveu o seu batismo. Foi um padre que assumiu o seu sacramento da ordem com amor, dedicação, exaustão, até a exaustão. E muitas vezes as pessoas gostam desses fenômenos extraordinários e levam isso como caminho de santidade e esquecem que os santos foram santos porque viveram o ordinário. O extraordinário é parte daquilo que a santidade atribui, mas se não for santo no todo dia, no cotidiano, na convivência, os fatos extraordinários também pouco significam. E a palavra de Deus dedicada a nós hoje, Jesus convocou os 12, deu poder e autoridade sobre todos os demônios e para curar doenças. Enviou a proclamar o reino de Deus, curar os enfermos e disse: não levem nada para o caminho, nem cajado, nem sacola, nem pão, nem dinheiro, nem duas túnicas. Em qualquer casa em que entrardes, ficai aí e daí partireis de novo. Todos aqueles que não vos acolherem ao sair daquela cidade, sacudi a poeira dos pés em protesto contra eles. Os discípulos partiram e percorriam os povoados anunciando a boa nova, fazendo curas em todos os lugares. Então, é o envio, conforme o Evangelho de Lucas, é o envio dos 12 para a missão. É o primeiro envio dos 12 para a missão. Então, o envio dos 12 é o mesmo envio de Cristo. Interessante, Jesus começa o seu ministério anunciando: o reino de Deus está próximo, convertei-vos. E mostrava na prática os sinais da presença do reino, através especialmente da cura e da proximidade com os enfermos. Quando Jesus envia os discípulos, ele dá a mesma ordem: anunciar o reino de Deus e realizar sinais do reino. Então hoje nós também, enviados a proclamar o reino de Deus no mundo, Como é que nós estamos anunciando essa boa notícia? E mais ainda, como é que nós estamos evidenciando os sinais do reino de Deus? No meio de tanta tristeza, dessa teoria da calamidade que se instaura nos nossos tempos odiernos, na teoria da calamidade, onde tudo vira problema, todas as coisas ruins, elas são comunicadas o tempo todo. Qual é a comunicação de esperança do sinal do reino de Deus que a gente leva para as pessoas? Good vibes e good bênçãos, em nome do Pai, do Filho e do Espírito Santo. Amém.
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Bom dia, bom dia. Tudo bem? Tudo certo contigo por aí? Se tá bom, então tá excelente, porque a nossa intenção é fazer com que as coisas fiquem, no mínimo, um pouquinho melhores ainda. Eu sou o Alessandro Tavares, mas numa boa você pode me chamar de amigo, e é naquele esquema, feliz e contente, com Deus à frente sempre, sempre, que nós vamos é juntos, na mais pura emoção e nas boas vibrações, nas ondas do rádio, para mais uma manhã, aqui na programação da Gazeta, até às 9 horas te fazendo companhia, com música e informação aqui na programação do nosso Conectado. Bom dia pra você que tá por casa, tomando teu café da manhã, despertando às vezes um pouquinho mais tarde, né? Tomando teu mate agora. Bom dia pra você. Bom dia também pro amigo trabalhador, pessoal que já tá nas empresas. Bom trabalho, uma boa jornada, excelente quarta-feira pra todo mundo. Bom dia tudo especial também para o amigo motorista, pessoa que nos leva de carona pelas ruas da cidade e também pelas estradas de toda a nossa grande região. Manhã bonita de quarta-feira, apesar de frio, viu, gente? Frio. Temperatura está na casa dos 6 graus. Já falava mais cedo sobre a previsão do tempo, mas vou te repetir. A previsão para hoje é de tempo bom, tempo firme, mas apesar do sol, a temperatura hoje não sobe muito, não. E nós vamos ter essa sensação de ar mais gelado, né? Quase que não vai dar para tirar o casaco hoje, não. A temperatura máxima para hoje vai bater na casa dos 16, 17 graus, tá? Mas vai ter aquele ar gelado, né? Como tinha ontem, finalzinho da tarde. Vai ser mais ou menos assim praticamente o dia inteiro hoje, apesar do solzinho. O sol amanhã é que começa a fazer com que as temperaturas subam um pouquinho mais. Amanhã também vai ser de tempo bom, tempo firme, temperatura de manhã cedo na casa ainda dos 7 graus e a máxima que chega aos 24 graus durante o dia, tá? Só que aí, na sexta-feira, aí sim, a temperatura sobe, sobe bastante. Nós vamos ter quase um veranico na próxima sexta-feira e no final de semana. Para você ter uma ideia, a sexta-feira amanhece na casa dos 13 graus de temperatura e a máxima que chega aí nos 29, 30 graus durante a tarde de sexta-feira. E tempo bom, tempo firme também para o final de semana, tanto para o sábado quanto para o domingo. Sábado também, temperatura bate na mínima de 15 e a máxima que chega aos 30 graus. Portanto, tempo firme para os próximos dias aqui para Carazinho, para a região. Aproveita porque na próxima semana, a semana já começa com chuva. Chuva está sinalizada, pelo menos no mapa atual, para segunda, terça e quarta-feira da próxima semana, tá bom? É a condição de tempo e clima. Bom dia para você que se liga na programação da Gazeta. Claro que aqui na programação dos 92.9... sua interação com a gente é sempre muito bem-vinda através do WhatsApp Gazeta no 991836300. E hoje a sua participação também está valendo. A participação no sorteio de cartões para Galeto com Massa. Tem cartão de Galeto com Massa na comunidade do bairro Santo Antônio, da Capela Santo Antônio, para o próximo sábado, agora dia 26. Bora participar e colocar o teu nome no sorteio também para um Galeto com Massa para o final de semana? Manda aí a tua mensagem para o WhatsApp Gazeta e concorra com a gente nesta manhã. Tá combinado? Então tá bom, tô te aguardando a partir de agora, o WhatsApp liberado pro sorteio dos cartões do Galeto com Massa da comunidade do bairro Santo Antônio nesse final de semana. Gente, agora são 7 horas da manhã com 32 minutos por aqui o nosso Conectado, contigo de segunda a sexta-feira para o oferecimento sempre de Colégio Sinodal Rui Barbosa. 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
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Mandar um abraço para dona Cleci, né? Dona Cleci Oliveira, aqui no bairro Santo Antônio. Também sempre na companhia aqui da Gazeta, né, dona Cleci? Beijão para a senhora, uma excelente manhã. Claro, também já está participando do cartão do Gareto com Massa nesse final de semana agora aqui na comunidade do bairro Santo Antônio. Boa sorte, viu? Bom dia, iniciando mais uma quarta-feira abençoada por Deus. Vamos juntos. Ah, valeu pela companhia da turma ainda ESF do bairro Floresta. A Daia Carpes também da companhia. Alô, Daia, beijão pra você, uma excelente quarta-feira. Bom trabalho pra ti e pra toda a turma aí do ESF Floresta, viu? Tudo de bom. Bom dia também pro pessoal aí no bairro Glória, a Josemara Rezende, o pessoal tá ligado com a gente, a Marinha Cecília, o Márcio Filipe também, valeu pela companhia de vocês, uma excelente quarta-feira. Gente, agora são 7 horas da manhã com 36 minutos, 7:36. A temperatura está batendo na casa dos 6 graus neste momento. E um dado que chama a atenção é de que o governo federal já acumula arrecadação de 2.119 bilhões de janeiro a agosto deste ano, segundo os dados que foram divulgados ontem pela Receita Federal. Além da inflação medida pelo IPCA para o período, o valor representa um crescimento de 7,12% na comparação com os mesmos 8 meses de 2025. Em agosto, a arrecadação federal alcançou 235,5 bilhões, o valor que representa uma alta acima da inflação de 8,25% em relação a agosto do ano passado. Desse total, 227 bilhões arrecadados são administrados pela Receita Federal, excluídos fatores que não são recorrentes e de alteração da legislação. Agora são 7:37. Bom dia para você na Santoria da Gazeta. Vem com a gente, dá mais pura emoção e nas boas vibrações das ondas do rádio. Um beijo carinhoso também para Sol, também que está sempre ligada com a gente. Alô, Sol, bom dia para você também. Tudo de bom. Bora de mais som aqui na programação do nosso Conectado.

Maiara e Maraísa, marcando presença aqui na Sintonia da Gazeta. Agora são 7 horas da manhã com 43 minutos, 7:43. Falava mais cedo aqui na programação, né, pro amigo motorista, pessoa que vai pegar a estrada, né, na 386. Polícia Rodoviária Federal de Lajeado informa um bloqueio parcial nesse momento no trecho do quilômetro 333, lá em Lajeado, né, uma pista bloqueada no sentido capital interior em virtude do tombamento de um caminhão, né? O pessoal da CCR que está sinalizando esse trecho, né, para você que está na estrada, vai se deslocar em direção à capital ou voltando à capital, porque tem muita gente que também nos acompanha pela internet, né, saiba dessa condição, que talvez possa ter aí alguma questão dos seus horários diferenciados em virtude desse bloqueio. E também, nesse trecho, o pessoal atendeu lá no perímetro urbano de Lajeado agora um caso de atropelamento, né, um caminhão acabou acertando um pedestre que foi levado para o Hospital Bruno Born em Lajeado nesse momento. Então são duas situações que estão sendo atendidas nesse momento pela 386, que conturba o trânsito naquela região. Para você que está na estrada, fica a dica, a orientação, tá bom? Agora são 7:44, bom dia para você. E olha, gente, ainda falei mais cedo aqui na programação, mas se você não sabe, nós tivemos uma operação aí policial durante esta madrugada que passou na 285, nesse trecho aqui perto do presídio que está em construção, Passo Fundo Carazinho, né, no trecho de Passo Fundo, e houve uma perseguição que terminou em Passo Fundo e na apreensão de 173 quilos de droga. Um homem foi preso durante esta madrugada de quarta-feira, depois de uma perseguição policial que terminou com a apreensão de 214 tijolos de maconha, que totalizaram 173 quilos de droga apreendida em Passo Fundo. Segundo as informações que se tem, o pessoal do Batalhão do Choque estava realizando deslocamento no trecho aqui da 285, perto aqui da nova cadeia pública de Passo Fundo, quando visualizaram um veículo Fiat Uno. E ao perceber a aproximação aí da viatura policial, o condutor iniciou fuga, realizando aí várias ultrapassagens e começou então a ser seguido pelo pessoal do Choque. O pessoal do Choque chamou aí o reforço do pessoal da Polícia Rodoviária Estadual de Passo Fundo, informando que o pessoal estava voltando lá para Passo Fundo. E diante disso, então, o pessoal, durante o deslocamento, acabou aí o condutor do veículo Fiat Uno, perdeu o controle do veículo, saiu da pista e caiu numa valeta, né, colidindo contra um barranco. Na sequência, o homem ainda tentou fugir a pé dos policiais, mas foi em seguida abordado, então apresentado na Polícia Civil de Passo Fundo, e no carro o pessoal encontrou então toda essa droga e R$310 em dinheiro. Situação que aconteceu durante esta madrugada e essa perseguição que começou aqui no trecho da 285. Agora são 7 da manhã com 45 minutos, 7:45. Bom dia para você na sintonia do Conectado. 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Bom dia para a Suelen, pessoal aí no bairro Santa Terezinha, também na sintonia do nosso Conectado, né? Por falar em Santa Terezinha, ontem à tarde a gente esteve lá no bairro Santa Terezinha, conversando aí com o presidente do bairro, né? O pessoal está fazendo uma limpeza da sanga lá, também desassoreamento de parte da sanga, e o pessoal também fez a substituição lá de uma ponte que estava podre, nas imediações lá da rua Rio Pardo, fazendo a substituição por tubos, né? E ontem o presidente lá do bairro fez um apelo para que o pessoal não jogue entulhos perto da sanga, né? Até porque tem uma previsão agora de que essa primavera, que aliás começou ontem à noite, né, a primavera tem uma estação de bastante chuvas, principalmente agora entre outubro, que deve ser um dos meses mais chuvosos do ano, novembro e dezembro. Para você ter uma ideia, nesses 3 meses aí, os próximos, outubro, novembro e dezembro, a nossa região deve ter um acumulado de chuva de quase 600 milímetros ainda, né, de acordo com as previsões meteorológicas. E para evitar estresse, evitar eventualmente alagamentos, o pessoal está pedindo a colaboração de que cada um faça a sua parte, né, no sentido de evitar jogar entulhos que possam ir para sangue e, por consequência, aí, evitar futuros entupimentos ou pontos de alagamento, tá bom? Aliás, um abraço para o pessoal no bairro Santa Terezinha também. Gente, agora são 7 horas da manhã com 47 minutos, 7:47, temperatura está na marca dos 6 graus, e hoje aqui na programação da sua Rádio Gazeta tem um sorteio de um cartão de crédito com massa da comunidade do bairro Santo Antônio. Tem crédito com massa nesse final de semana, né? Para quem quiser comprar, no valor de R$ 55,00. O pessoal está indicando para trazer os vasilhames. E para o pessoal que quer, de repente, aproveitar um bailinho depois,
Gerais. Depois, no sábado à noite, aqui no bairro Santo Antônio, vai ter o baile com a banda Rota Canção, né? Então, se você quiser, tem essa programação no final de semana e hoje a gente vai estar sorteando cartões de galeto aqui na programação da sua Rádio Gazeta. Bora participar e, de repente, comer um galeto com massa do final de semana? Manda aí a tua mensagem pro WhatsApp Gazeta, que o nome completo você também. São 7h48. Bom dia, bom dia. Bora de mais som aqui na programação do nosso Conectados.

0: Rick Renner, preciso te encontrar. Recordando aqui na programação, né? Por falar em Rick, o velório do cantor Rick, que o corpo foi encontrado ontem, né? Vai ser velado em Sorocaba, no interior de São Paulo. O velório está previsto para amanhã, quinta-feira, né? Vai ser aberto ao público e o enterro está previsto para sexta-feira. A Polícia Civil de Santa Catarina e também o CENIPA, que é o órgão da Força Aérea Brasileira que investiga os acidentes aéreos, fazem duas investigações paralelas para verificar o que aconteceu, né, na queda da aeronave que matou o artista e mais outras quatro pessoas. Agora são 7h54, 7h54. Bom dia para você na sintonia da Gazeta, uma excepcional e produtiva manhã de quarta-feira. Para você que nos acompanha aqui na programação, esteja você aonde estiver fazendo o que estiver fazendo, aquele abraço. Bom dia para o Thales da Cruz, também ligado com a gente. Claro, Thales, está participando sim do sorteio do Galeto com Massa para sábado agora, junto ao pessoal da Capela Santo Antônio. Boa sorte, meu querido. Manda aí também a tua mensagem para o WhatsApp Gazeta para concorrer, né? No 991-83-6300. 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Excelente manhã para todo mundo por aí. Voltando agora a 4 minutos para as 8 horas da manhã, temperatura batendo na casa dos 6 graus, manhã fria de quarta-feira aqui por Carazinho. E olha, gente, atenção, porque a Receita Federal vai abrir às 9 horas da manhã de hoje a consulta do lote residual da restituição do Imposto de Renda, referente a setembro de 2026. Ao todo, são 412 mil contribuintes que estão incluídos neste lote, que soma 1 bilhão 265 mil para serem restituídos. O pagamento vai ser realizado no finalzinho desse mês, no dia 30 de setembro, né? O lote é formado por contribuintes que entregaram a declaração do Imposto de Renda deste ano fora do prazo ou que tenham pendências posteriores de regularização à situação. Também estão incluídas as restituições residuais de exercícios anteriores referentes a declarações que deixaram a malha fina após a correção das informações. Agora são 7 horas da manhã com 57 minutos, 7:57, temperatura aqui no centro de Carazinho, está na marca dos 6 graus. Bom dia para os amigos aí no bairro Princesa, o Arley também está ligado com a gente, né, Arley? Forte abraço para o amigo, uma excelente manhã, tudo de bom. Olha, gente, um fato que está chamando a atenção e está repercutindo nas redes sociais é uma mandioca de Fontoura Xavier, pelo tamanho dela. Sim, um agricultor de 67 anos de idade no interior do município de Fontoura Xavier colheu ontem uma mandioca de 8,6 kg, uma única rama que alcançou quase 1,60 m de comprimento. A rama foi plantada há cerca de 2 anos, né? E ontem o agricultor, com o auxílio de um vizinho, usou picão e enxada, né, para conseguir tirar então esse tubérculo que pesou 8,6 kg, né? Apenas uma rama de mandioca que mediu 1,60 m, aí uma das maiores já registradas, e chamou a atenção o pessoal da Emater também lá no município de Fontoura Xavier. Agora são 7 horas da manhã com 58 minutos, 7:58. Bom dia para você na sintonia da Gazeta, por aqui o Conectado te fazendo companhia. Bom dia para Neila Beckman, aqui do bairro Santo Antônio, também está na sintonia. Claro, Neila, tá concorrendo sim ao cartão do Galeto com Massa, né, do pessoal da comunidade do bairro Santo Antônio para esse final de semana. Boa sorte. Bom dia também para Marley Britsky, também para o seu Wilson, pessoal aqui no bairro São Pedro, também de rádio ligados com a gente. Uma ótima quarta-feira para vocês, tudo de bom. E claro, também concorrendo, né, ao sorteio do cartão do Galeto com Massa. Boa sorte para todos. Gente, faltando agora 2 minutos para as 8 horas da manhã, vamos de mais som aqui na programação do nosso Conectado.
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0: Quem canta é Luan Santana.

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0: na tua companhia de Bem com a Vida, feliz e contente com Deus à frente sempre, sempre. É assim que a gente vai contigo para mais uma manhã aqui na programação da Gazeta de Música e Informação. Bom dia para você na sintonia do nosso Conectado, esteja você onde estiver, fazendo o que estiver fazendo, aquele abraço, vem com a gente até às 9, música e informação aqui na programação dos 92.9 da Gazeta. E o pessoal tem perguntado sobre a Caixa Econômica se permanece de greve? Sim, permanece de greve, né? Eu falava ontem aqui na programação sobre que o pessoal não aceitou na segunda-feira, né, a proposta que o banco tinha feito, e eu conversava ontem também com o pessoal da Caixa Econômica aqui de Carazinho, e sim, aqui em Carazinho também, como no Brasil, o pessoal permanece de paralisação, tá bom? Então, respondendo o ouvinte, sim, a Caixa Econômica de Carazinho também permanece de greve, certo? Agora são 8 horas da manhã com 8 minutos, 8 e 8, bom dia para você, por aqui o nosso Conectado num oferecimento também de lojas Quero Quero, tudo para você negociar bem, né, imóveis e eletro. 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E para você que faz a sua fezinha, a gente vou te lembrando que nenhum apostador acertou as 6 dezenas do concurso 3.061 da Mega Sena, que foi realizado ontem. O prêmio está acumulado, estimado em R$38 milhões para o próximo sorteio. Os números que foram sorteados ontem na Mega foram 24, 25, 28, 37, 47 e 55. 39 apostas acertaram 5 dezenas e, nesse caso, cada uma vai receber pouco mais de R$42.199. Outras 2.148 apostas acertaram 4 dezenas e, nesse caso, cada uma recebe R$1.262. Portanto, Mega Sena acumulada novamente. Bom dia para o Diogo. Diogo também está na sintonia na programação. Claro, Diogo, concorrendo ao sorteio do Galeto com Massa. A gente tem cartões de Galeto com Massa para serem sorteados hoje aqui na programação da Gazeta, da comunidade do bairro Santo Antônio. Capela do bairro Santo Antônio vai ter sábado agora, dia 26, né, o seu Galeto com Massa. R$55 é o preço do cartão e depois vai ter baile à noite, né, no sábado, com a banda Rota Canção. Se você quiser, tem Galeto com Massa e a gente vai estar sorteando cartões de Galeto aqui na programação da sua Rádio Gazeta para hoje. Bora colocar o teu nome nesse sorteio também e quem sabe comer esse cartão de Galeto com Massa aí por conta da Gazeta no final de semana, junto à comunidade aqui do bairro Santo Antônio. 991-83-6300, nosso WhatsApp para você participar com a gente aqui na programação, tá certo? Bom dia para o Jefferson Oliveira, lá no bairro Borghetti, também tendo a companhia, passando para desejar uma abençoada quarta-feira para todo mundo que está na programação. Valeu pela companhia, Jefferson, forte abraço para ti também e tudo de bom. Bora de mais som aqui na programação do nosso Conectado. Jats e Jatson cantam pra gente Planos Impossíveis. 8 e 11 agora, bom dia.
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1: Existe uma teoria que se chama 90-10, onde uma pessoa tem 90% daquilo que você procura em alguém, só que você foca naqueles 10% que falta. Aí você sai pra rua, se aventura, e realmente você encontra aqueles 10%, mas não se deu conta que perdeu os 90%.

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1: Maiara e Maraíza cantando pra gente aqui na sintonia do Conectado. 90%. Agora são 8 da manhã com 18 minutos, 8 e 18. Bom dia pra você na sintonia do nosso Conectado. Bom dia pra a Mari Lorenzon aqui no centro de Carazinho, também pela companhia. Claro, né, Mari? Passando pra concorrer também ao cartão do Greto com Márcia aqui do bairro Santo Antônio no final de semana agora. Boa sorte pra você, tudo de bom. Bom dia também pra o Márcio da Luz, lá do bairro Fai, também pela companhia. Valeu pela audiência, Márcio. Forte abraço pro amigo. Claro, tá concorrendo sim. Boa sorte. Gente, agora são 8 da manhã com 19 minutos, 8 com 19. A temperatura no momento, batendo na casa, é dos 6 graus. Manhã fria de quarta-feira e hoje a temperatura não sobe muito não. Vai ter aí temperatura chegando na casa dos 16, 17 graus, mas a presença desse ar gelado faz com que a sensação térmica seja menor de forma geral aqui no território gaúcho para o dia de hoje. Olha, gente, por falar no estado, ontem o Corpo de Bombeiros de Caxias do Sul localizou, né, a família que acabou morrendo durante a enchente da segunda-feira. Foi localizado o veículo, né, com os corpos da senhora de 43 anos de idade, que era mãe, e os seus dois filhos, um garoto de 3 e uma adolescente de 13 anos de idade, eles que tiveram o carro arrastado pela enchente da última segunda-feira. E ontem o pessoal então localizou, né, os corpos a cerca de 600 metros da onde estava o carro. E também o Corpo de Bombeiros também localizou, né, a cerca de 300 quilômetros do local onde tinha desaparecido no bueiro, o homem, né, que tinha sido sugado para dentro de um bueiro que ele limpava, né, no momento da enchente, tentou desobstruir e quando desobstruiu houve uma sucção, ele foi sugado para dentro da canalização e ontem, depois de várias buscas, os bombeiros com a Defesa Civil localizaram o corpo da vítima a cerca de 300 metros também do local onde havia aí, sido sugado para dentro do bueiro. Infelizmente, 4 mortes em Caxias do Sul, né, em virtude dessa questão do temporal da última segunda-feira. E a preocupação, porque há uma tendência de chuvas bastante intensas também para esse mês agora de outubro. Agora são 8 da manhã com 20 minutos, 8 e 20. Bom dia para você na sintonia do nosso Conectado. Vem com a gente, música e informação até as 9 horas da manhã aqui na programação da Gazeta e num oferecimento sempre também da nossa Oral Unique. 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ProAudio está com a gente aqui na programação da Gazeta também. 8 da manhã agora com 22 minutos, 8h22. E olha, gente, desde ontem o nosso Detran aqui no estado passou a aceitar o uso de cartão de crédito na quitação de multas vencidas, taxas veiculares e débitos do IPVA. O procedimento vale inclusive para pagamentos parcelados mediante juros de mercado. A nova funcionalidade é resultado de uma integração entre a Central de Serviços do Detran e as plataformas de pagamento do Serviço Federal de Processamento de Dados, a Serpro, né? O cidadão pode pagar o valor devido com cartão de crédito e escolher o número de parcelas em até 12 vezes, de forma semelhante com uma compra parcelada. Portanto, tem essa possibilidade que foi habilitada pelo Detran desde ontem. Se você tem alguma dívida, alguma multa, tem essa possibilidade de parcelamento, então. Agora são 8 da manhã com 23 minutos. Bom dia para Vera. Vera Gonçalves, também lá no bairro Glória, também lá na companhia, né, Vera? Um abração para a senhora, tudo de bom, aquele abraço e, claro, também tendo sorteio. Boa sorte. Lembrando que hoje, aqui na programação da Gazeta, a gente está sorteando galeto com massa. Para o próximo sábado agora, dia 26, galeto com massa aqui na comunidade da paróquia da Santo Antônio, no bairro Santo Antônio, na Capela Santo Antônio, tá bom? Se você quiser, inclusive, ir comprando o teu cartão, R$ 55,00, orientação que o pessoal traga a fazer exames, e depois à noite vai ter baile com a banda Rota Canção. E a gente aqui na programação da Gazeta vai estar sorteando cartões aí para o galeto com massa. Bora participar, né? Aline, também tá ligada com a gente, né, Aline? Valeu pela companhia, pelo carinho, uma excelente manhã, forte abraço, claro, tá no sorteio sim, boa sorte. 8h24, vamos de som aqui na programação? E na Gazeta, o embalo com a banda Porto do Som. Eu vim Portal da Serra, na

0: Zezé e Luciano cantando pra gente aqui na sintonia do nosso Conectado. Pra não pensar em você. 8 da manhã, agora com 33 minutos. Bom dia pra você na sintonia da Gazeta, no embalo do Conectado, te fazendo companhia até as 9 horas da manhã, com música e informação pra você aqui na sintonia dos 92.9 do rádio. E olha, gente, uma parceria foi feita entre a Embrapa e também instituições da China. A Embrapa ampliou a agenda de cooperação científica e tecnologia com a China durante uma missão institucional ao país ao firmar um memorando de entendimento para a criação de um centro de cooperação Brasil-China para aplicação de inteligência artificial na agricultura. A iniciativa reúne a Embrapa, a Universidade Agrícola de Nanjing e também as corporações científicas da China em um programa de trabalho colaborativo com duração prevista de 5 anos. O acordo foi firmado nesta semana em Nanjing, na província chinesa, onde fica a sede da principal empresa digital daquele país. A parceria tem como foco desenvolvimento e adaptação de soluções de agricultura digital, automação, robótica e inteligência artificial, com atenção especial para necessidades da agricultura familiar no Brasil. Entre as ações previstas estão pesquisas conjuntas em máquinas agrícolas inteligentes, plataformas digitais e modelos de cultivo, além de intercâmbio de pesquisadores Brasil-China, missões técnicas, workshops, capacitações e busca conjunta de recursos em fundos e pesquisas brasileiros, chineses e internacional. Agora são 8 da manhã com 34 minutos, 8:34. Bom dia para você na sintonia da Gazeta, por aqui o Conectado te fazendo companhia para o oferecimento também de Laboratório Sani. 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Agora, gente, um fato que chama atenção aqui no estado é uma investigação que passa a ser feita pela Polícia Civil lá de Parambi, depois de que R$ 9.000 foram deixados por uma mulher em um bar de Parambi. As circunstâncias vão ser apuradas pela polícia. A Polícia Civil daquela cidade está investigando a origem de uma sacola contendo mais de R$ 9.000, quase 10 mil, que foi deixada dentro de um bar. Estava fechada, apenas uma portinhola aberta, né? E a mulher passou na rua e deixou a sacola sem falar nada, sem identidade nenhuma. E o pessoal, os funcionários do estabelecimento que estavam no local, mesmo ele estando fechado, perceberam aquela situação, né? E foram então verificar. E quando verificaram a sacola, né, que foi deixada num espaço, numa portinhola do estabelecimento, o pessoal encontrou então quase R$ 10.000. A atitude chamou a atenção dos funcionários e que chamaram então a Brigada Militar no primeiro momento, que encaminhou o registro para a Polícia Civil para verificar o porquê, né, que ela deixou esse dinheiro dentro do estabelecimento. documento. Não há correlação nenhuma entre os funcionários e a mulher que teria deixado o material. Fato que chama atenção e a polícia vai investigar a situação a partir de então na cidade de Panambi. Agora são 8h37. Bom dia para você na Sintonia da Gazeta. Vem com a gente até as 9 horas da manhã. Bom dia para Maria Rosa. Maria Rosa também está ligada com a gente, pessoal, lá nos condomínios do bairro Floresta, né, Maria? Beijão para a senhora. Tudo de bom. Lá tô tomando o seu chimarrão e escutando a programação da Gazeta. Excelente quarta-feira para a senhora também, viu? Bom dia para a Sandra. A Sandra também lá no bairro Santa Terezinha. Também está ligada na programação e, claro, concorrendo ao sorteio do Galeto com Massa. Boa sorte para a senhora. Bom dia para a Gabriele, lá do bairro Glória. Também está na companhia. Claro, Gabriele, está concorrendo sim. Boa sorte. Bom dia também para o seu Vanderlei de Moura, né? O seu Vanderlei também está sempre na companhia aqui do Conectado. Valeu pela audiência, seu Vanderlei. Um abraço para o amigo, uma excelente quarta-feira. Sim, está no sorteio, concorrendo ao sorteio do Galeto com Massa para hoje. Bom dia para o Márcio, Márcio da Luz, lá no bairro Fai, também está na sintonia do Conectado. Valeu pela audiência, Márcio. Forte abraço, tudo de bom. Bom dia para os amigos aqui no bairro Oriental, né? O Américo Barcelos também está na sintonia. Valeu pela companhia, Américo. Um abraço também para a Regina Matos. Obrigado pelo carinho, pela companhia de vocês. Uma excelente manhã, claro, também concorrendo ao sorteio do Galeto com Massa. Bom dia para o seu José da Silva Moraes, né? Seu José, lá no bairro Santa Terezinha, também na sintonia do Conectado. Claro, seu José, tá concorrendo sim ao sorteio do cartão do Galeto. Boa sorte para o amigo também. 8h39, vão de mais som aqui na programação.
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0: Israel e Rodolfo. Não, mas quase.

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18: Bora, dá um volume a mais do rádio e vem com a gente na sintonia dos 92.9 do rádio. 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E por aqui o nosso conectado já quase na reta final do nosso encontro nesta manhã de hoje. Quarta-feira, dia 23, a temperatura está subindo, 8 para 9 graus é a temperatura agora, mas a temperatura para hoje vai chegar nos 17, talvez 18, né? Mas com essa sensação térmica menor em virtude de ser gelado aqui na capital da hospitalidade durante esta, hoje, quarta-feira. Lembrando, gente, que na próxima sexta-feira começa aqui por Carazinho também o nosso encontro abeleiro. São cerca de 160 expositores de diferentes segmentos, claro que uma boa parte focada na questão aí da produção aí de mel, de abelhas, né? Mas também nós vamos ter agricultura familiar, muita possibilidade presente aqui em Carazinho também durante o final de semana do Encontro Abelheiro. Vai acontecer aqui no espaço da Capezu, aquela parte ali do asfalto do lado da Capezu já foi toda montada, né, para receber a estrutura, e uma programação bem diversificada vai estar acontecendo ali durante o final de semana. É sexta, sábado e domingo, e o acesso ao público é gratuito, tá bom? De repente fica uma opção aí de passeio de lazer também para o final de semana, para conhecer um pouco mais a respeito dessa exposição Encontro Beleiro, que começa na sexta-feira aqui em Carazinho. 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Bom dia!
19: Bom dia, amigos da Gazeta. Um abraço para todos vocês que estão na escuta do programa.
18: A senhora também.
19: Eu gostaria
18: também
19: de participar do sorteio do cartão de galeto com massa. Obrigada. Solange Soares, do bairro Oriental. Como sempre, está bombando aqui na Oriental o volume do rádio. Gostaria de ouvir uma música com Rick Renner, se for possível, é claro. Obrigada.
18: Tá bom, valeu Solange, um abração pra você, tudo de bom, obrigado pelo carinho e pela audiência, uma excelente manhã de quarta-feira, né? Bom dia pra Letícia, Letícia também tá na sintonia do Conectado, valeu pelo carinho e pela audiência, Letícia, pessoal também concorrendo com a gente, né? Ao sorteio do cartão do Galeto com Massa, e a Letícia passando para desejar aí para os seus amores, o Heitor e o Jonathan, né? Também na sintonia aqui na programação. Valeu, beijão para vocês aí, obrigado pela sintonia. Forte abraço. Bom dia para o Jonathan da Silva, também está na sintonia, está trabalhando na sintonia do Conectado. Um abraço para a turma lá no distrito do Capão do Leão, né? Valeu pela audiência de vocês. Bom trabalho, boa jornada para a turma que está na lida. Bom dia para a Silvana. Silvana também está na companhia do Conectado. Valeu pela audiência, Silvana, tudo de bom, uma excelente manhã. Bom dia também para a Nayane, também está na companhia, está na estrada de rádio ligado com a gente, rumo a Jacuizinho, nos demando de carona. Obrigado pelo carinho, pela audiência e, claro, também concorrendo ao sorteio do Galeto com Massa. Valeu pela audiência, valeu pela companhia, boa viagem, viu? Bom dia para a Nilve Malene, também está na companhia, né, dona Nilve? Um abração para a senhora, claro, também está concorrendo, sim, o Galeto com Massa do pessoal aqui do bairro Santo Antônio, da Capela Santo Antônio, no próximo sábado. Boa sorte. Bom dia para a Andressa dos Santos, também está na companhia, claro, Andressa, também está concorrendo, boa sorte para você. Bom dia também para a turma que está na rádio, na sintonia dos 92.9, né? A Ineide Terezinha. Alô, Ineide. Beijão para a senhora também. Boa sorte. Está concorrendo. Bom dia para Edalira. Também está na companhia lá no bairro Braganholo. Valeu, valeu pela audiência. Uma excelente manhã. Claro, está no sorteio. Boa sorte. Bom dia para Grazi. Também sintonizada com a gente. Valeu pela audiência. Uma excelente manhã. Tudo de bom. Bom dia para Marilene. A dona Marilene lá na Vila Rica também ligada com a gente. Claro, concorrendo também. Boa sorte. Vamos de mais som aqui na programação. Já quase na reta final do nosso encontro, o som com o Mickey e Renner.

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1: Agora, gente, são 8h54, 8h54, a temperatura no momento batendo na casa dos 9 graus aqui por Carazinho. Bom dia para você ligado na programação da Gazeta. Nós vamos fechando mais uma edição do nosso Conectado, agradecendo demais o teu carinho e a tua companhia com a gente até agora aqui na programação, né? Mandar um abraço também para o seu Aldilson Lângaro, né? Seu Aldilson também está ligado com a gente lá na Vila Rica. Valeu pela companhia, seu Aldilson. Forte abraço, tudo de bom. Bom dia para o Jax. O Jax Tim também está na companhia, também está participando do sorteio. Boa sorte. Bom dia para a Silvana Godoy. A dona Silvana também lá no Bairro Glória, na companhia aqui da Gazeta. Obrigado pelo carinho, pela audiência, uma excelente manhã. Bom dia para Simone. Simone também está na companhia e, claro, também participando dos sorteios do Galeto com Massa. Bom dia também para Grazi, também ligada com a gente. Valeu, valeu pelo carinho, pela companhia, uma excelente manhã. Gente, vamos ficando por aqui com mais uma edição do Conectado. Na sequência, está chegando aí o colega Davi Pereira para comandar com você a máquina sonora dos 92.9 aqui na programação da Gazeta. A gente volta a se encontrar amanhã bem cedinho, naquele esquema. Feliz e contente, com Deus à frente, sempre, sempre. Fiquem com Deus, que Nossa Senhora os proteja. Valeu pela companhia e excelente quarta-feira para todo mundo.

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3: Bom dia, 8h58.
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3: Bom dia, Davi Pereira.
0: Bom dia, Carazinho, bom dia a toda a região, no ar mais um Gazeta Play, ao vivo com você aqui na 92.9 FM. A partir de agora a gente começa essa manhã de quarta-feira, trazendo música, informação, aquela companhia que, claro, já faz parte da tua rotina aí nessa manhã de quarta-feira, hoje 23 de setembro. A gente chegou à metade da semana, né? Faltando apenas 99 dias para terminar esse ano de 2026. O ano tá voando, hein? Então bora aproveitar aí mais um dia e fazer essa quarta-feira valer a pena. E tem um clima ainda mais especial, né? Primavera que começou ontem à noite, nova estação chegou, trazendo aquele convite aí para renovar os planos, abrir espaço aí, porque faz bem, né? Porque vamos começar de novo com aquilo que... caminho, né? Por aqui, manhã de sol em Carazinho, 12 graus de temperatura, friozinho para começar o dia, mas com sol aparecendo aí, deixando essa manhã linda demais. Então, aumenta o volume, ajeita o café, prepara teu chimarrão, pega a estrada, começa o trabalho e vem com a gente aqui na 92.9, a rádio de Carazinho. Gazeta Play tá no ar junto com você. 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Tem sorteio rolando já, 9183-6300, valendo cartão de galeto com massa aí da comunidade do bairro Santo Antônio. Então já vai participando aí que daqui a pouco eu volto com as primeiras mensagens dos nossos ouvintes. Para abrir os trabalhos musicais, Sandro Coelho, Saudade de Tu. Bom dia, uma boa metade.

Guilherme Santiago, Homem Não Chora. E a gente abriu hoje com Sandro Coelho, Saudade de Tu. São 9h13, o nosso Gazeta Play tá só começando. Tá em boa companhia com a Gazeta FM, sintoniza, conecta com a gente. Estamos através do rádio na 92.9. Claro, você pode acompanhar a gente também através do site gazeta670.com.br, aplicativo Portal Gazeta, e também nossa programação tá na Alexa. Só dá o comando pra ela aí que tu vai estar ouvindo a 92.9 a qualquer hora e em qualquer lugar, hein? Então, obrigado aí pela companhia, pela audiência de todos os nossos ouvintes. Começando aí mais um Gazeta Play, tá só começando, tem muita coisa boa nessa manhã, né? A gente vai trazer informação, daqui a pouco tem F5 e os destaques dos portais de notícia, vai ter a mensagem do dia, destaques de esporte, muita coisa boa aí pra você. Tem muitos prêmios, né? Então chega com a gente e manda sua mensagem também através do nosso WhatsApp, que é o 9183-6300, hoje trazendo aí o sorteio de um cartão de galeto com massa lá da comunidade do bairro Santo Antônio. A gente agradece sempre, né, o Padre Matheus, que disponibilizou alguns cartões aí pra nossa audiência, né? Ele que sempre lembra aqui da Gazeta, dos nossos ouvintes. Então, muito obrigado aí o Padre Matheus Daniele, né? Sempre com a gente também aqui na programação ao meio-dia e às 7 horas da manhã, trazendo a oração do dia. Então fica com a gente, sintonizado, conectado, e manda sua mensagem para concorrer aí o sorteio desse cartão de galeto com massa. 9183-6300. Daqui a pouquinho atualizo aí as primeiras participações. Mas antes eu quero falar dos nossos patrocinadores que, claro, fazem o nosso Gazeta Play acontecer todas as manhãs aqui na Gazeta. 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Chegando os atuais com Thalita e Elisa, essa aqui é sucesso com Mississippi. Bom demais ter vocês por aqui, bom dia, uma boa quarta-feira aí, que seja um dia muito produtivo e abençoado para todos.

A voz de César Menotti Fabiano, talismã aqui na programação. Já é quarta-feira, né? Dia do sofazinho, bom demais, né? Não pode faltar aquela música romântica também pra gente ouvir aqui na Gazeta FM. Muito obrigado aí pela companhia, todo mundo que tá junto com a gente, passando aí pela nossa programação. Conta aqui aquela música que você gosta de ouvir através do nosso WhatsApp 99183-6300. Faz teu pedido musical e aproveita aí pra participar dos prêmios de hoje também, valendo nessa manhã um cartão de galeto com massa aí da comunidade lá do bairro Santo Antônio. Vai ser nesse dia 26... Pra levar, né? A partir das 18 horas. Então, manda tua mensagem aí, vem participar de mais uma super promoção aí com a gente. 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Atualizando aí algumas mensagens do nosso WhatsApp, daqui a pouquinho a gente vai trazer também o F5 e atualizar as informações. As primeiras mensagens do nosso WhatsApp premiado de hoje, mandou um abração lá pra Vitória Eduarda, tá com a gente, pediu música da Ana Castela, mandou um abração também lá pro Adriano, na escuta aí com a gente, pedindo Rick Renner. Um abração lá pra Dona Gessi, oi Dona Gessi, bom dia, tudo de bom aí pra senhora, uma excelente manhã de quarta-feira, também participando aí do sorteio. A Eliane tá por aqui, mandou um abração lá pro seu Aldo Schmidt também, no bairro Sassi, sempre acompanhando a programação, abraço aí seu Aldo, tudo de bom. Abraço também, Aldenor Soletti também tá por aqui, quem mais? A Natália também tá participando aí, abraços, abraço aqui também pra Fernanda Cruz participando, uma ótima quarta-feira pra todos. Mandar um abraço pra Bianca Ritter também, tá sempre participando aí da programação, pediu uma do Henrique Juliano. Daqui a pouquinho eu trago mais mensagens pra vocês aí que estão, as mensagens do pessoal que tá participando com esse prêmio pra vocês, né? Manda tua mensagem aí pra faturar esse cartão de galeto com massa aí da comunidade do bairro Santo Antônio. Vamos de Jorge Mateus com Seu Astral. Depois dessa eu volto aí com F5 e a gente traz os destaques dos portais de notícia. Bom dia! Música.

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1: Isso aí, de volta por aqui, trazendo o F5, a primeira edição de hoje, com os destaques dos portais de notícias. As principais informações dessa manhã para você. E cantor Rick será velado e enterrado amanhã, em Sorocaba, no interior de São Paulo. Corpos do artista e das outras 4 vítimas que foram liberados aí pelo IML. Também, a atração do Hopi Hari, em que jovem perdeu movimentos, já foi denunciada. Relatos incluem deslocamento de vértebras, tetraplegia e dezenas de reclamações de visitantes. O Ministério Público que investiga o caso mais recente envolvendo a jovem Júlia Bossoni. Ainda falando sobre o acidente do helicóptero, a queda do helicóptero será investigada em 2 frentes. Também Zanin nega pedido para obrigar Senado a instalar a CPI do Master. Também sistema da Embraer. Azul diz que falha em GPS cancelou 80 voos e afetou 8 mil passageiros. A ANAC também atualizou regras sobre atrasos de voos. Informação aqui no estado do Rio Grande do Sul. Mais de 110 mil pessoas seguem sem luz, 3.900 estão fora de casa e ruas continuam inundadas no estado. Carro arrastado pela correnteza foi retirado da água, mas motorista segue desaparecida. Também morre ovelha Chanel, fenômeno com 720 mil seguidores que atuava com a pet terapia. A morte aconteceu nesta terça-feira, segundo publicação nas redes sociais. Animal que teve uma parada cardíaca. Também destaque do Portal Gazeta. Presidente do bairro Santa Terezinha agradece obra de ponte, faz apelo para moradores não jogarem lixo na sanga. Entrevista completa também lá no nosso Instagram, @portalgazetaRS. Os destaques do nosso F5, a hora de atualizar.
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1: São 9h31, tá chegando Panda com Gustavo Lima e a música Calcinha de Renda. Daqui a pouco eu volto pra atualizar as participações e já já também tem mensagem do dia, hein? Fica acompanhando.

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2: 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E a hora certa, 9h35.
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0: Isso aí, bora viver, fi, Duma e Jeca, aqui na programação da nossa Gazeta FM 92.9. São 9 horas e 41 minutos, a gente volta aí do intervalo comercial. Antes a gente ouviu ainda aqui na programação música, informação e muito conteúdo aí, né? Todos os nossos ouvintes que seguem com a gente, muito obrigado aí pela audiência e pela companhia de toda Carazinho e toda a nossa região. A gente vai se preparando aqui para trazer a mensagem do dia. Enquanto isso, o pessoal segue participando aí do sorteio desse cartão de galeto com massa aí lá da comunidade do bairro Santo Antônio. E claro, né? 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Agora a gente traz aquele momento de reflexão, de motivação, de fé, de esperança. É a nossa mensagem do dia. Então, tira um tempinho, presta atenção. É aquele momento da gente refletir por aqui.
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0: Isso aí, um momento de reflexão aqui na Gazeta FM. Tem dias que a vida nos faz parar por alguns instantes e pensar no quanto ela é preciosa. E também no quanto ela é breve. Ontem a notícia da morte do cantor Rick após um acidente de helicóptero pegou muita gente de surpresa. Uma vida que tinha tantos capítulos pela frente, tantos planos, tantos sonhos, interrompida de uma hora para outra. E diante de uma notícia assim, talvez a gente precise olhar um pouco mais para nossa própria vida. A gente vive fazendo planos para amanhã. Ah, amanhã eu ligo, depois eu visito. Quando eu tiver tempo, eu faço. Quando as coisas melhorarem, eu aproveito. Mas a verdade é que o único momento que realmente temos é o agora. Por isso, valorize quem está do seu lado. Diga eu te amo enquanto há tempo. Abrace mais, perdoe aquilo que puder ser perdoado. Faça aquela ligação, visite quem sente a sua falta e não deixe para viver somente quando a vida estiver perfeita. Porque a vida não avisa quando vai mudar os planos. E talvez essa seja a grande lição. Não é sobre viver com medo do amanhã, mas aprender a valorizar o hoje. Então agradeça pela vida, pela sua família, pelo trabalho, pela saúde, pelas pequenas coisas que na correria a gente acaba esquecendo de perceber. Que Deus nos dê sabedoria para aproveitar cada dia, coragem para enfrentar os momentos difíceis e um coração capaz de reconhecer o valor de cada pessoa que passa pela nossa história. Porque a vida é um presente. E presente a gente não guarda para depois. Viva hoje, ame hoje, perdoe hoje, agradeça hoje. Que Deus abençoe seu dia e a sua família. Essa foi a nossa mensagem do dia aqui na Gazeta FM. E a gente fecha com Rick Renner, ao lado de Deus.

0: aí hoje a nossa mensagem do dia, trazendo Rick Renner, Ao Lado de Deus. Sempre aquele momento de refletir, de pensar um pouquinho, aqui na programação da nossa Gazeta FM. Obrigado aí pela companhia de todos, pela audiência, e a gente segue, né, com a nossa programação, que tem muita música, tem muita informação, tem muito conteúdo aí pra gente aproveitar nessa manhã de quarta-feira. Metade da semana chegou, o diazão tá lindo, tá ensolarado, e claro, a gente tem que aproveitar, né? Então manda tua mensagem, participa, manda sua participação aí no 98363000. É o nosso WhatsApp interativo, é o nosso WhatsApp premiado de hoje também, com um cartão de galeto com massa aí da comunidade do bairro Santo Antônio. Daqui a pouquinho a gente tem informações de esporte, mas eu vou atualizando aí as mensagens do pessoal que vai chegando com a gente aqui. Bom dia, tem mensagem de áudio.
1: Bom dia, queria concorrer o galeto com massa.
0: Claro.
1: Ivonete Zanit.
0: Abraço, Ivonete, tudo de bom. Bom dia, amigos, abençoado dia a todos. A Marli Terezinha Gonçalves, lá do bairro São Pedro, também tá por aqui. Bom dia. Bom dia lá pra Dona Yara. Tá aí, ó, ligada com a gente também, no dia do sofá, né, Dona Yara? Abraço pra você aí, pessoal do bairro Princesa, também acompanhando a nossa programação. Bom dia também pra Maria Corrêa, bairro Santo Antônio, pediu pra tocar uma do KLB. Bom dia. Bom dia pra Claudete também, lá na Nova Ouro Preto. Abraços aqui pra Daniela de Camargo também, do bairro Vila Rica. O Jefferson Oliveira tá sempre ligado aí. Pediu uma do Rick Renner também, né? Abraço pra você, Jefferson. Abraço também aqui pro pessoal que tá ligado com a gente lá em Saldanha Marinho, né? A Ana Cláudia Luvizeto, o esposo Jefferson Gatti, e as filhas, a Isadora e a Daniele, né? Sempre com a gente também. Abraço pra família de vocês aí. Bom dia, Davi. Quero participar. Tô na escuta. O seu Ernesto Silvano Ronel, lá no bairro Oriental. Abraço, Ernesto. Tudo de bom. Abraço também pra Ana Paula Jax. Tem mensagem aqui da família Anhaia, Adriana, a Tauane, a Andriele, a Ana Lu, o Antônio. Toda a família aí ligada sempre com a gente. Abraço pra vocês aí, meus queridos. A Nayane também tá participando. Pediu Majestade de Sabiá com a Roberta Miranda. Abraços aí, Nayane. Bom dia. Passando aí pra desejar um ótimo dia a todos. Mauri Palma, lá do bairro Lef, também com a gente. Pô, vamos seguindo, né? Com música e daqui a pouquinho com mais informações aí. Muito obrigado pela audiência de todos os nossos ouvintes. Fechou? Bora dar uma animada agora, né? Vamos lá, trazendo música. Sucesso na programação. Israel e Rodolfo. Uma excelente manhã, gente. Tamo junto por aqui até o meio-dia.

0: Israel e Rodolfo, arruma um bom. Isso aí, né? Vamos animar aí essa manhã de quarta-feira na programação. São 9 horas com 52 minutos. A temperatura aqui em Carazinho de 12 graus. Máximas chegam na casa de 19 hoje. É, tá friozinho na manhã, mas à tarde aí deve ser um pouquinho mais agradável. E a gente vai seguindo, né? 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Isso aí, né? Agradecendo a audiência de todos os ouvintes e atualizando mais algumas mensagens. Daqui a pouquinho o Gustavo tá chegando aqui para trazer o vestiário Papo de Bola e as informações de esporte na programação. A prioridade aqui agora para rodar as mensagens de áudio e daqui a pouquinho eu leio mais algumas participações. Bom dia!
1: Bom dia! Quero pedir uma música, Os Quatro Cantos da Casa.
0: Tá certo!
1: Quero participar do brinde, do Galeto com Massa.
0: Com certeza!
1: Ofereço para minha família e para todos vocês, hein? Obrigado.
0: Abraços, obrigado pela companhia. Também tá com a gente aqui a Maria Rosa também, né? Abraço para você, obrigado pela audiência. Tem mais mensagem de áudio. Olá, bom dia.
2: Bom dia. Fica gravada essa mensagem do dia de vocês?
0: Vou separar ela por aqui.
2: Onde que eu...
0: Então tá, já termino de te responder, tá bom? A gente vai disponibilizar, assim que possível, também a mensagem do dia para os nossos ouvintes. Tem mais mensagem, bom dia!
3: Amigo da Rádio Gazeta, muito linda a sua mensagem. Muito
0: obrigado.
3: Temos com o coração apertado, né, amigo?
0: Verdade.
3: O que a gente não quer pra gente, não deseja pra ninguém, né, amor?
0: Com certeza.
3: Deus abençoe a sua família também. Que Deus ilumine toda a sua família e os senhores todos aí da rádio, tá? Um abração para os senhores aí e um beijão. Sou Noeli do Santos Farias, do bairro Fai.
0: Abração, dona
3: Obrigado
0: Noeli.
3: Obrigado pelo conselho, meu amor. É assim que nós temos que viver a nossa vida. Amando as pessoas enquanto estão vivos, né? Um abração, foi muito linda a sua mensagem. Estou chorando.
0: Bom, muito obrigado, beijão aí pra senhora, dona Noeli, muito obrigado pela audiência, né? E esse é justamente o propósito aí da mensagem do dia, né? Fazer um momento pra gente parar por uns instantes, refletir, olhar pra vida com um pouco mais de carinho e lembrar daquilo que realmente importa. Muito obrigado aí pela audiência de todos os nossos ouvintes que também, né, aderiram aí junto com a gente a mensagem do dia que tá de volta aqui na Gazeta. Bom demais, e a gente segue, embalando a galera aí, tá chegando Corpo e Alma.
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0: mais uma sequência, o nosso Gazeta Play aqui na 92.9 FM. Leonardo e Eduardo Costa com Laço Aberto. A gente ouviu Rainha Musical, tivemos também Gustavo Lima aqui na programação. E agora a gente segue trazendo informação. São 10 horas e 8 minutos, tá chegando Vestiário Papo de Bola.
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0: Vestiário Papo de Bola, trazendo os destaques da dupla Grenal com ele, Gustavo Ávila. Bom dia.
2: Muito bom dia, Davi Pereira. Você que está acompanhando o nosso Gazeta Play agora com a primeira edição do Papo de Bola desta manhã de quarta-feira para falar do Grêmio. Porque quatro jogadores aí do Tricolor entraram na pausa para a data FIFA com problemas físicos. Diego Caíto, Dodi, Kahneman e Marlon. Contudo, tem previsão aí de retorno para o primeiro jogo após a parada, que vai ser contra o Remo no dia 7 de outubro no Pará. Na reestreia, como técnico gremista, Renato Portaluppi não contou com os dois titulares. O lateral esquerdo Marlon sofreu uma lesão de grau

0: 2 no músculo reto femoral da coxa direita e não atuou nos últimos 4 jogos. Já Diego Caíto ficou de fora da partida contra o Palmeiras por conta de lesão de grau 1 no ligamento colateral do joelho. Eles foram substituídos por Pedro Gabriel e João Pedro, respectivamente. Kahneman apresentou desconforto muscular e não ficou à disposição aí nos últimos 2 compromissos do Grêmio. No penúltimo contra o Botafogo, ele seria titular, mas precisou ser substituído de última hora diante do Palmeiras, sequer foi relacionado. Dodi é quem está mais tempo parado, não joga desde 16 de agosto, quando foi titular na derrota para o Atlético Mineiro. A expectativa do volante é voltar a treinar com o grupo durante a data FIFA e ficar à disposição contra o Remo, assim como os outros companheiros. Ele será reavaliado nos próximos dias. Tá, então, informações dos lesionados do Grêmio. Diego Caíto, Dodi, Kahneman e Marlon, jogadores em tratamento com a fisioterapia, retornam nesta quarta-feira para avançar aí na recuperação durante a data FIFA, Davi.
1: Tá certo, Gustavo, informação do nosso vestiário Papo de Bola aqui na Gazeta FM.
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1: 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Daqui a pouquinho a gente vai conversar com a doutora Magali Bertoldi lá da Oral Unique. Fica ligado, bom dia.
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0: Murilo Huff com Saudade Estranha aqui no Gazeta Play da 92.9. São 10 horas e 19 minutos. A temperatura em Carazinho chegando na casa de 13 graus nessa manhã ensolarada de quarta-feira. Quarta-feira a gente sai com você aqui até o meio-dia. 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E fala um pouquinho sobre implantes, pessoal que tá querendo conhecer um pouco mais, agendar aquela avaliação, né, doutora? 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Todos os tratamentos aí disponíveis na Oral Unique. Bom dia novamente.
1: Bom dia a todos os ouvintes da rádio, é isso mesmo. A parte dos implantes dentários, que muitas pessoas às vezes têm essa dúvida, né? Mas por que que eu fiz, a principal, eu acho, dúvida, né, assim, ai, doutora, eu fiz uma prótese móvel no passado e agora ela não para mais, e eu faço e não para, né? É, isso é muito comum acontecer, porque conforme a gente vai avançando de idade, a nossa gengiva vai mudando. Então, onde não tem dente, cada vez vai ficando mais fininho, vamos usar a palavra assim para poder entender. E aí a gengiva vai ficando fina, o osso vai ficando fino, e aí a prótese móvel às vezes já não para mais. E quem não tem nenhum dente, isso piora. E isso às vezes os pacientes não conseguem entender. Ai, mas eu fiz há 5, 6 anos atrás, estava boa minha prótese e agora já está frouxa de novo. Isso vai acontecendo porque a gente vai envelhecendo, a gente vai perdendo estruturas ósseas, isso é normal. É, e quando não se tem dente, isso é pior. É, porque a prótese móvel, ela fica sobre a gengiva, às vezes fica até ali balançando, machucando. Então, esse avanço dessa perda óssea, ela é até maior. E aí, muitas pessoas às vezes têm dificuldade. A maioria tem dificuldade para se alimentar, para falar, vai espirrar, vai tossir. Às vezes, a prótese sai. E por isso que a gente utiliza bastante hoje fazer os implantes dentários. Porque o implante dentário, vamos dar um exemplo ali, né? Perdi todos os dentes da parte de baixo, não tenho nenhum na parte de baixo, né? A gente consegue fixar ali pelo menos 4 implantes e fazer a carga total, que é a carga imediata, que é o chamado protocolo, que é um dos mais famosos tratamentos que a gente costuma fazer. Ele é um tratamento, o custo-benefício dele é muito bom, porque hoje se você for analisar, se for fazer de dente a dente, implante fica um custo bem elevado, até para o paciente é complicado de fazer, em questões às vezes de não ter muita estrutura óssea mesmo, sabe? E aí com o protocolo a gente consegue dispensar ali 4 implantes na região mais do queixo, vamos pensar ali, né? Que é um osso que a gente tem de melhor na nossa face, e a gente consegue disponibilizar a prótese fixa, a prótese protocolo, que é essa que costumamente a gente faz em 3, 4 dias, poucos dias, dependendo ali de cada paciente, de cada necessidade. E a mesma coisa acontece na parte superior, né? Então, é claro que a gente sempre vai fazer a avaliação de todo paciente, ver qual é a necessidade, porque daí o que acontece? Tem paciente que às vezes tem falta de 2 ou 3 dentes só. Então, a gente consegue fazer daí os implantes unitários, que é só fazendo aqueles 3 lá e o resto mantendo. Então, cada paciente tem uma necessidade e a gente tem que avaliar individualmente. E, às vezes, até essa carga imediata que a gente fala, tem paciente que, às vezes, não quer fazer carga imediata. Às vezes, ele quer dar um tempo maior por conta da cicatrização. Às vezes, é um paciente que demora um pouquinho mais para cicatrizar. Então, isso são casos que a gente sempre, na avaliação, que a gente consegue estar organizando, conversando e alinhando. Por isso que, uma das principais consultas, eu recebo diariamente perguntas assim, doutora, até fotos a gente recebe, né? Avalia aqui, o que dá para fazer? E às vezes eu tento entender como é que é a mordida, eu tento imaginar o raio-x, porque é complicado, né? Por isso que a avaliação presencial, ela é indispensável. Hoje a gente acaba não conseguindo fazer, às vezes precisa raio-x adicional, fora o que a gente faz dentro da clínica, porque às vezes tem caio oculta, às vezes não enxerga, tá entre meios dentes, às vezes não tá aparecendo, às vezes a questão óssea a gente precisa confirmar com a tomografia. Então, hoje em dia a avaliação é uma das primeiras. E não adianta a paciente mandar mensagem, porque eu não vou saber identificar, né? Então, eu vou conseguir dar um norte. Ah, talvez tenha que fazer isso e aquilo. Mas para confirmar, só na avaliação presencial. E isso por aí. Isso que a gente consegue estar fazendo uma avaliação completinha na clínica, né? E é que nem eu falo, existem várias possibilidades. Uma coisa que a gente está vendo bastante hoje em dia, os pacientes 30, geralmente 40, 50 a mais, tem bastante falta de dentes em virtude da odontologia passada. Isso é, né, fato, que a gente tem muitas pessoas que ainda vivem com a falta de dentes. Então, existem muitas pessoas ainda que precisariam de fazer seus implantes dentários, enfim. Mas o que eu venho vendo bastante no consultório agora, que a faixa dos 30, 20 e poucos, não tem tanta falta de dente. É, a gente vê assim que o pessoal consegue. Hoje tem mais instrução, própria internet, tem muita coisa, muita gama de informação. Então, muito mais acessível, tanto os tratamentos, como até a questão de nos próprios supermercados, farmácias. Então, hoje em dia tem tantas possibilidades de estar prevenindo e cuidando, né? Mas uma das coisas que a gente vem, que eu venho sentindo nessa faixa de 20, 30 anos ali, é a questão do desgaste dos dentes. Então, pacientes, hoje a gente vive, a gente fala assim que essa nossa faixa etária, né, de 30, vive uma pandemia mais de desgaste de dente do que quase falta de dente. E isso devido à questão da rotina mesmo. A gente vive numa rotina bem agitada, todo mundo sempre acelerado, né? E fazendo bastante atividade física, e a gente vê bastante o desgaste dos dentes. E o que, que é isso? É quando o dente começa realmente a gastar, ficar curto. O paciente chega com queixa, principalmente estética, porque ele começa a ver que os dentes estão irregulares. Uhum. A gente vê assim que tem a presa. Não tem mais aquela anatomia de presa, começa a ter aquele dente reto, sabe? E aí a gente começa a observar. Tem desgaste, tem bruxismo. Bruxismo geralmente à noite, o apertamento que pode ocasionar. Muitos durante até o próprio trabalho. Às vezes tem paciente que trabalha no serviço pesado, né? Então, construção, ou carregando peso mesmo, ou até fazendo atividade física. Às vezes que exige um pouquinho mais de força. Uhum. As pessoas acabam se pressionando os seus dentes. Isso acaba ocasionando o desgaste dos dentes. Isso é uma coisa que a gente está vendo cada vez mais frequente, que também a gente começou a tratar. E por que, que eu trouxe esse assunto agora? Porque o que, que a gente tem de tratamento reabilitador? O paciente, quando começa a ver que está começando a ter esse desgaste, por menor que seja, mais indicado é ele procurar um dentista, né? Procurar a clínica para fazer uma placa. Pelo menos uma placa de bruxismo para poder pelo menos amenizar um pouco esse desgaste. O que desgastou, desgastou. Mas o que a gente consegue é postergar um pouquinho mais esse desgaste futuro. Então, pelo menos para poder dormir à noite com uma placa. Claro, aí tem que fazer uma avaliação mais detalhada, enfim. Sim. Né? Mas basicamente isso. E para os dentes que estão assim gastos, que tu tem aquela necessidade estética, e a gente acaba entrando nos tratamentos reabilitadores, que é as famosas coroas, cerâmicas, porcelanas, facetas, que aí tem diversos nomes que a gente pode trazer. 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
0: 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Doutora Magali, obrigado pela participação. Mais alguma coisa para os nossos ouvintes?
1: Muito obrigada pelo espaço. Eu desejo a todos uma boa semana e até a próxima.
0: Isso aí, até a próxima. Toda quarta-feira a gente tem esse bate-papo aqui com o Oral Único, com a doutora Magali, na programação do nosso Gazeta Play, que agora segue com mais música e daqui a pouco a gente volta aí com mais informações.
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3: Bom dia!
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Música One com a Rosa e o Beija-Flor aqui na programação da nossa Gazeta FM 92.9. Bom demais estar por aqui junto com vocês. 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Tem mais música chegando e lembrando, gente, tá valendo sorteio, hein? Tô devendo uns abraços por aqui, mas daqui a pouquinho eu volto pra atualizar aí as participações dos ouvintes através do 991836300. Hoje valendo um cartão de galeto com massa lá da comunidade do bairro Santo Antônio, tá bom? Vai ser nesse dia 26, neste sábado. Então manda tua mensagem aí, participa com a gente, tá bom? Mais um sorteio valendo aqui na programação do 991836300. WhatsApp premiado aqui da nossa Gazeta 92.9 FM. Vamos de música então e daqui a pouquinho a gente volta aí com as participações dos melhores ouvintes de Carazinho. Muito obrigado aí, gente, pela audiência e pela companhia de todos.

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2: 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Agora são exatamente 10 horas e 37 minutos.
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2: Seguinte, tem mais música chegando. Daqui a pouquinho tem mais informação. Tem rádio móvel aqui na programação. Então fica ligado e, claro, segue participando do sorteio de hoje. Valendo um cartão de galeto com massa aí da comunidade do bairro Santo Antônio. Já atualizo mais mensagens e participações aqui. Bom dia!

0: bom demais. É a Gazeta FM animando a tua manhã ensolarada de quarta-feira. E vamos lá, né? A gente ouviu Acertei Bonito com Rainha Musical e Ana Castela, a pedidos dos ouvintes com Alerta de Golpe. São 10 horas e 46 minutos. Daqui a pouquinho, Gustavo Ávila tá chegando aqui na programação diretamente da Lebs, né? Com a nossa unidade móvel. Daqui a pouco a gente traz aí esses destaques pra vocês, mas agora eu quero trazer oferta. 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Atualizando algumas mensagens também do nosso WhatsApp, tô meio atrasado aqui com os abraços da galera, mas manda a tua aí também, hein? 991836300, nosso WhatsApp interativo e premiado de hoje. Quero mandar um abração lá pro Carlos, nosso querido amigo que tá sempre ligado, pediu Solidão do Leandro e Leonardo. Carlos que ouve a gente lá nos Estados Unidos. Ô, abração, Carlos, obrigado pela companhia. A Catiana dos Santos também, beijão, obrigado pela audiência. Abraço lá pra Vitória, a Simone também participando, a Terezinha Pagnussati. Tem mensagem também da Juliana dos Santos, a Eliane Apolinário, bairro Borghetti, quem mais? O Paulo Roberto da Silva, sempre ligado. Bom dia, que mensagem verdadeira e profunda, né? Falando sobre a mensagem do dia. Muito obrigado pela companhia, Elisete Bueno, né? Ela mandou, infelizmente vivemos no amanhã, não fizemos hoje. De flores, né? Um abraço, diga o quanto, dê um abraço, diga o quanto a pessoa é importante, valorize antes que aquela cadeira e a mesa fiquem vazias. Participar de sorteio também, abraço, obrigado pela tua mensagem, Elisete. Isso aí, né, a gente trouxe a mensagem do dia, inclusive o pessoal tava me pedindo aqui para enviar, eu já consegui disponibilizar, quem mais quiser receber a mensagem é só chamar no WhatsApp aqui que eu envio para vocês, tá bom? Abraço pra Cladi também, tá ligada por aqui, participando aí da nossa programação lá no bairro Oriental, valeu Cladi, bom dia também, lá pra Elis, né, oi Elis, tudo de bom, obrigado aí pela companhia, pela audiência também, ela que pediu antes Corpo e Alma nos bailão, que a gente já rodou também na programação, abraço pra ti e também pra Manu, né, sempre ligadas aí com a gente também, abraço pra Adriana Ambrosi, tá participando, tem mais mensagens de áudio aqui, bom dia.
1: Bom dia, Rádio Gazeta, aqui é o Simo Ludwig da Colônia Dona Júlia. Gostaria de participar do sorteio do cartão de galeto e também gostaria de botar minha esposa no sorteio, Márcia Alves Ludwig e o meu filho Arthur Ludwig, se for possível, eu agradeço.
0: Muito obrigado pela participação.
2: Bom dia, Davi.
0: Bom dia. Tá,
2: meu brother?
0: E aí, querido?
2: Eu coloco meu nome no sorteio do galeto fumaça, hein, tá? Quero participar. Toca a música aí, o coração tirou, tá? Temos na escuta, ligadão no programa,
0: valeu,
2: aí.
0: Valeu, tá, valeu.
2: Beleza?
0: Abraço.
2: Abraço.
0: Abraço lá pro Marcos também, tá com a gente.
3: Bom dia, também quero concorrer esse prêmio, Vera.
0: Oi, Vera.
3: Conceição.
0: Abraço.
3: Tô esperando, passei que eu ganhei hoje, né?
0: Isso aí, né? Tem que ficar torcendo aí. Obrigado pela companhia, Vera. Tudo de bom. Isso aí, vou trazendo mais música daqui a pouquinho de volta aí com mais conteúdo e informações aí pros ouvintes da nossa Gazeta 92.9 FM. Chegando César Moreno com a Rainha Musical.

0: É Bruno e Marrone na programação, bom demais. E a gente ouviu Cheiro de Dove com César Moreno e Rainha Musical. 5 minutos para as 11, a gente segue na melhor programação da tua manhã pelo Gazeta Play. Vamos lá, né? 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Obrigado pela audiência e tá na hora de Unidade Móvel.
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0: 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Um minutinho para as 11 horas. A gente vai trazendo música e depois tem vestiário papo de bola, porque o Internacional acabou de anunciar aí o seu novo técnico até o final de 2026. Fica acompanhando aí.

0: o Grupo Festerê no apartamento 104, 11 horas e 13 minutos. Temperatura em Carazinho de 14 graus. Tá na hora de vestiário. Atualizando as informações de esporte por aqui.
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0: É, o Papo de Bola vem chegando por aqui para falar que Eduardo Batista é o novo técnico do Internacional, clube que acabou de anunciar o acerto com o treinador e o vínculo é válido até o final do Campeonato Brasileiro, com bonificação caso cumpra o objetivo de salvar o Inter do rebaixamento. O profissional, que é filho do ex-treinador colorado, Nelsinho Batista, e estava no Criciúma. Eduardo, inclusive, dirigiu a equipe catarinense na noite de terça-feira em jogo da Série B. É, o novo treinador substituiu o Paulo Pezzolano, que foi demitido no último domingo, e vai ter a missão de livrar o Inter do rebaixamento aí nos últimos 10 jogos do campeonato. Atualmente, o Colorado é o 18º colocado com 28 pontos e precisa de pelo menos duas rodadas para deixar o Z4. O Inter, que chegou ao acerto com o profissional neste domingo quando anunciou a saída do uruguaio, esperava o treinador na terça em Porto Alegre para comandar a equipe, mas o adiamento da partida do Criciúma mudou os planos. Apesar do acordo com

0: depois de 6 jogos, treinador que será o 10º da gestão de Alessandro Barcelos, antes de Eduardo Batista. O presidente trabalhou com Abel Braga, Miguel Ángel Ramírez, Diego Aguirre, Alexander Medina, Mano Menezes, Eduardo Cudê, Roger Machado, Ramon Dias e o Paulo Pezzolano. Então tá aí, informação de Esporte Internacional que acaba de anunciar Eduardo Batista como técnico até o final de 2026.
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0: Bom dia a todos os ouvintes. A gente segue com música e daqui a pouquinho a gente volta pra trazer as participações do WhatsApp, que segue premiado, valendo um cartão de galeto com massa aí da comunidade do bairro Santo Antônio. E daqui a pouco eu trago aí também mais informações, já já em nosso F5, aqui na programação da Gazeta FM. Muito obrigado pela companhia, pessoal. Bom dia.

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Tem mais música chegando aqui no Gazeta Play, Céu e Cantos e a Morena Misteriosa. Pois dessa eu volto aí com as participações dos ouvintes 9183-6300. E fazer...

sucesso de Céu e Cantos na Gazeta. Morena Misteriosa. Bom demais, né? Uma excelente manhã de quarta-feira, metade da semana. E a gente segue com tudo aqui, né? Trazendo muita música, informação, trazendo conteúdo, trazendo prêmios. Aquilo que você gosta de ouvir tem aqui na Número 1 de Carazinho e é na Gazeta FM. Sintoniza e conecta por aqui. 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Abração lá pro Douglas e pra Camila, pessoal que tá sempre com a gente. Amanhã, inclusive, é dia de sorteio do Pet Shop Reino Animal por aqui, então fica acompanhando. 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E vamos lá, né? Tem um WhatsApp premiado hoje por aqui, Galeto com Massa, da comunidade do bairro Santo Antônio. WhatsApp premiado, os melhores prêmios. São os últimos minutos aí para você participar, então chama no WhatsApp 91836300. Mandar mais alguns abraços por aqui. A Marli Gonçalves participando. Mandar um abraço também lá pro Douglas do bairro Fai. Bom dia, Davi. Quero participar de sorteio do Galeto. Abraço lá pro Américo Barcelos e também pra Regina Matos, né? Também participando aí da programação. Bom dia lá pro Luciano Gerlach. A Lara também sempre com a gente. Tá trabalhando lá em Selba e também tá ouvindo a programação. Pô, beijão aí. Obrigado pela companhia e um bom trabalho. A Vitória Caroline também sempre participando. Tem mensagem aqui do Lucas da Silva. Forte abraço aí. Tudo de bom. O Robson, motorista de aplicativo aí sempre na companhia. Bom dia também pra Rosângela Pereira. Bom dia pra Graziele Dias. A Helena Alflen. Oi, Helena. Bom dia pra você. Abraço pra Catiana Gonçalves. Também está participando. A Luana Cardoso, tem mensagem aqui da Dejanira. A Maria Senita Campos, pessoal lá do bairro Vila Rica. Oi, Maria, bom dia. A Vanderlise Windmiller também está participando. Marcão lá do Laranjal, sempre ligado. E aí, Marcão, abraço. Abraço também para a Leda, tá junto com a gente aqui. Abraços, obrigado pela companhia. A Demar Heck também no bairro Santo Antônio participando. Muito obrigado. O Marcos da Ultamar também tá trabalhando e acompanhando a Gazeta FM, pediu Lucinda. Valeu aí, tudo de bom. Abraço também pra Iloni Weber, do bairro Oriental, Adriana do bairro Centro. Quem mais? A Vera Santos lá da Floresta, sempre participando e desejando os parabéns aí pra amiga dela, Valéria Nunes, que tá de aniversário hoje. Ô, oh, bom dia pra vocês aí, parabéns pra Valéria, né? Tudo de bom, anos de vida, sucesso, saúde. Muito obrigado aí pela companhia e pela participação também aqui no nosso WhatsApp premiado, na nossa Gazeta FM. Últimos minutos pra você participar. Chama aí! WhatsApp premiado, sempre com os melhores prêmios pra vocês. 11h19, tá chegando Léo e Rafael.

de Sorocaba com Delegada, animando ainda mais essa manhã de quarta-feira aqui na Gazeta. Bom demais. 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Os parceiraços aí de programação também. 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Últimos minutos aí para participar do cartão de galeto com massa aí do bairro Santo Antônio, só chamar no WhatsApp aí, 9183-6300, lembrando, né, para levar a partir das 18 horas neste sábado, no pavilhão aí da Capela Santo Antônio. Então manda tua mensagem aí, participa, aproveita aí para pedir tua música, que dá tempo ainda. Já vai estar concorrendo aí a mais esse prêmio da nossa programação da Gazeta. Agradecendo aí o padre Matheus Daniel, que sempre lembra aí dos nossos ouvintes da programação da Gazeta e disponibilizou alguns cartões aí para nossa audiência. Então vai chamando, participando e interagindo aí no 9183-6300. Vamos de música. Daqui a pouquinho eu trago a última edição do F5 aí dessa manhã de hoje. Enquanto você participa aí, última chance de interagir no nosso WhatsApp. Fechou? Bom dia para todos!

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7: É, vamos lá, Gazeta FM tá de volta, última meia hora aí do nosso Gazeta Play.
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7: Último bloquinho da nossa programação e depois dessa eu volto aí pra trazer as últimas mensagens e o resultado do sorteio de hoje.
9: É

0: Cleiton e Romário na programação. Opa, cadê eu? 11h36, Gazeta Play junto com você. 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Muito obrigado aí, gente, pela audiência. Vamos seguindo aqui com as últimas mensagens do nosso WhatsApp. Quero mandar um abraço aqui para Maris, do bairro Lef, né? A Maristela também tá com a gente, pedindo Fernando e Sorocaba. Abração, tudo de bom. Bom dia, tudo bem? Tô dirigindo aí na escuta, a Giovana Silva também, abração, sempre ligada com a gente e participando aí do sorteio. Abraço, Giovana. Abraço aqui também para Nadir Nissel, do bairro Borghetti. Abraço lá para Sol, sempre companhia da Gazeta, a Tatiane Bairros. Mensagem também do Paulo Rose, lá do bairro Sommer. José Carlos Nissel, na Borghetti. A Rose de Quadros, de Saldanha Marinho, também participando aí do sorteio. Mensagem aqui do Adriano, mandar um bom dia também pra Lisandra lá no bairro Santo Antônio, toda a família. Abraço aqui pro Oscar de Oliveira no bairro Oriental, a Neuza lá no bairro Glória. Abraços, abençoado dia. Abraço aqui também pra Jéssica Cavalini, a Soleni. Oi, Soleni, tudo de bom aí? Abraço pra você também. Bom dia aqui da Andréia e do Gelson, né? Pessoal que tá junto com a gente também. A GV Manutenção Automotiva, abraço aí, ótima quarta-feira pra vocês. E obrigado pela companhia aí, gente. Bom trabalho e obrigado pela audiência. Pedindo música do Country Beach. Abraço aqui também pro Leonardo, tá junto com a gente. O Leonardo e a Wanda, né? Obrigado pela audiência. Tem mensagem de áudio aqui, bom dia.
1: Dina de Matos quer participar do cartão do Galeto.
0: Com certeza.
1: Massa, do bairro Santo Antônio.
0: Abraço aí, Penedina, também com a gente. A Giza tá participando. Mensagem lá da Maria Eduardo Oliveira, a Rosemaria Granville, do bairro Ouro Preto. Abraços, bom dia também. Eumar Hemner, bairro Alvorada. Mandar um abraço aqui pra Adri, também tá com a gente. De última hora, Adri. Bom dia pra você, obrigado pela audiência e pela participação. Se a gente encerra as mensagens aí do sorteio do cartão de galeto com massa, vamos lá então, para realizar aí a participação, para realizar o sorteio, né? Agradecendo a participação de todos, esse cartão de galeto com massa aí, disponibilizado pelo Padre Matheus Daniele, né? Sempre lembrando aí da programação, disponibilizou alguns cartões aí para nossa audiência. Vão ter mais sorteios também, gente. Lembrando que vai ser neste sábado aí, na comunidade do bairro Santo Antônio, galeto com massa. Final de telefone sorteado aqui, 6297. Quem faturou foi a Neila Beckman. Inclusive, ela é do bairro Santo Antônio, olha só. Parabéns aí, Neila. Tudo de bom pra você e obrigado pela companhia aqui na Gazeta. Fechou, gente? Fiquem ligados, né? Durante a tarde a gente vai ter mais sorteios. Então sintonizem aí, não desliguem da Gazeta FM. Chegando a banda Modelo. Daqui a pouquinho a gente volta aí pra fechar a nossa programação de hoje.

isso aí, fechando o nosso Gazeta Play de hoje, banda Champion, mais na cara que barba. A gente trouxe também, nesse mesmo bloco, Bruno Marrone, Deixa Acontecer, e também ouvimos por aqui Banda Modelo, Entre Tapas e Beijos e Paz na Cama. Bom demais, né? 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Fechou, gente? Tô indo nessa. Vou deixar mais música aqui na minha companhia. Logo após tem o Padre Matheus Daniele e o momento da oração dessa quarta-feira. Depois a gente tem a propaganda eleitoral gratuita. Fiquem todos bem e a gente se encontra logo mais aí na programação.

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2: Olá, ouvintes da Gazeta! A sua, minha, nossa, vossa, Rádio Gazeta 92.9. Mas se chegou no 93, já pulou. É 92.9, é ali que é a estação, né? Bem no limite. Isso aí. E com muita alegria, queremos viver esse momento da oração de todos os dias, nesse mês da Bíblia, como a gente tem aquela musiquinha, né? Tão cantada pela palavra de Deus, saberemos por onde andar. Então, a palavra de Deus que nos diz por onde andar. Ela não é uma palavra esotérica, não é uma palavra sentimental. A palavra de Deus não é uma palavra para um momento, para um dia, para uma determinada situação. Ela é a palavra da salvação, a palavra do Senhor que leva à salvação. Por isso ela é luz, é verdade, e nós precisamos acreditar e viver. Essa palavra, hoje, no dia de São Pio de Pietrelcina, São Pio, que é um santo dos nossos tempos agora, né? O Padre Pio, que viveu os dons mais elevados da espiritualidade, com inclusive situações com marcas no seu corpo e situações extraordinárias. Mas acima de tudo, Padre Pio é um exemplo de santidade porque ele viveu o seu batismo. Foi um padre que assumiu o seu sacramento da ordem com amor, dedicação, exaustão, até a exaustão. E muitas vezes as pessoas gostam desses fenômenos extraordinários e levam isso como caminho de santidade e esquecem que os santos foram santos porque viveram o ordinário. O extraordinário é parte daquilo que a santidade atribui, mas se não for santo no todo dia, no cotidiano, na convivência, os fatos extraordinários também pouco significam. E a palavra de Deus dedicada a nós hoje, Jesus convocou os 12, deu poder e autoridade sobre todos os demônios e para curar doenças. Enviou a proclamar o reino de Deus, curar os enfermos e disse: não levem nada para o caminho, nem cajado, nem sacola, nem pão, nem dinheiro, nem duas túnicas. Em qualquer casa em que entrardes, ficai aí e daí partireis de novo. Todos aqueles que não vos acolherem ao sair daquela cidade, sacudi a poeira dos pés em protesto contra eles. Os discípulos partiram e percorriam os povoados anunciando a boa nova, fazendo curas em todos os lugares. Então, é o envio, conforme o Evangelho de Lucas, é o envio dos 12 para a missão. É o primeiro envio dos 12 para a missão. Então, o envio dos 12 é o mesmo envio de Cristo. Interessante, Jesus começa o seu ministério anunciando: o reino de Deus está próximo, convertei-vos. E mostrava na prática os sinais da presença do reino, através especialmente da cura e da proximidade com os enfermos. Quando Jesus envia os discípulos, ele dá a mesma ordem: anunciar o reino de Deus e realizar sinais do reino. Então hoje nós também, enviados a proclamar o reino de Deus no mundo, como é que nós estamos anunciando essa boa notícia? E mais ainda, como é que nós estamos evidenciando os sinais do reino de Deus? No meio de tanta tristeza, dessa teoria da calamidade que se instaura nos nossos tempos odiernos, na teoria da calamidade, onde tudo vira problema, todas as coisas ruins, elas são comunicadas o tempo todo. Qual é a comunicação de esperança do sinal do reino de Deus que a gente leva para as pessoas? Good vibes e good bênçãos, em nome do Pai, do Filho e do Espírito Santo. Amém.
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2: Gazeta FM informa, 12:26.
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Tá aí a versão dance do clássico I Swear, versão aí do Bill Power, lá de 1994. Essa versão aí que fez parte da trilha sonora da novela 4x4 da Rede Globo, lembra? Pois é, o Velharia da Gazeta resgata para desbloquear sua memória. 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Tá a fim de pedir aquela velhinha da música? O WhatsApp tá liberado, 991836300. Aproveita aí, manda o teu recado, pede aquele flashback que não pode faltar na nossa programação. Depois do intervalo, eu tô de volta com o segundo bloco de hoje.

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0: Flávio Lemos aqui no baixo.
1: Esse é o som do Velharia, bloquinho especial com o projeto acústico MTV, Capital Inicial Fátima, do acústico de 2000. E ainda ouvimos o Charlie Brown Jr., né, com Não É Sério, do acústico MTV de 2003. 11 faltando para as duas. 18 graus em Carazinho, tempo parcialmente nublado. E na área chegando o pedido do Jefferson com Creedence, Green River. Sonsaço, hein, Jefferson? Aquele abraço aí, meu amigo. Obrigado pela audiência, obrigado pela parceria. Som na caixa!

0: Isso é rock nacional com Paralamas do Sucesso, Caleidoscópio. Clássico dos Paralamas lá do ano de 1990, a pedidos do ouvinte aqui no WhatsApp interativo da Gazeta. 2:03, Velharia, primeira edição, vai chegando ao fim com a força de Amigos de Patas Pet Shop, o lugar certo para cuidar do teu petinho, e Planalto Proteção Veicular. 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São 2:03 e a partir de hoje, na finaleira aqui do nosso Velharia, teremos os destaques do Portal Gazeta Notícias. Destaques do Portal Gazeta com Alessandro Tavares, direto da redação aqui do Grupo Gazeta, deixando você muito bem informado. Tudo que é notícia no Portal Gazeta desta quarta-feira, a gente vai ficar sabendo agora. Conta aí, Alessandro. Boa tarde.
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2: Boa tarde para você, boa tarde para quem se liga com a gente aqui na programação da Gazeta. Vamos trazendo o que destaque lá no Portal Gazeta nesta quarta-feira. A HCC reúne-se com entidades para discutir a situação de atendimento do SUS. A principal pauta do encontro foi a demanda de atendimento no hospital e a insuficiência de recursos destinados pelo Sistema Único de Saúde. O HCC precisa buscar recursos de pelo menos R$1.300.000 todos os meses para fazer frente aos atendimentos. E tem exposto essas situações com as entidades de classe e com o Poder Público na tentativa de buscar alternativas. Eletrocar fará desligamento programado no próximo domingo para a reforma de rede de média tensão. O desligamento acontece das 7 da manhã ao meio-dia e vai atingir clientes do centro de Carazinho. Universidade Átidos recebe o programa Interioriza FAMURS e reúne prefeitos, gestores e especialistas de segmentos em Passo Fundo. O encontro acontece amanhã na sede da Átidos. Sarau do Estudante acontece no próximo sábado em Carazinho e deve marcar o encerramento do projeto Oficina Liberte o Texto. O acesso para a população será gratuita e a atividade acontece a partir das 5 horas da tarde do próximo sábado, junto ao Sindicato dos Bancários. Homem é preso com 173 quilos de maconha durante perseguição pela BR-285 entre Carazinho e Passo Fundo. São informações que você confere lá no Portal Gazeta. Eu volto em seguida com mais atualizações para você.
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2: Eu não sei vocês, mas pra mim essa semana já deu. Já deu, já. Que semaninha cansativa, rapaz, olha. Meu Deus.

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0: Feliz quarta-feira para você que já tá na companhia do Mistura Fina aqui na tarde da sua Gazeta FM 92.9. Fechando o bloco com a rainha do pop, Madonna, Give It To Me. Ainda ouvimos do lado de cá com Shima Roots, também teve Thiaguinho e Shampoo com Dua Lipa. São 2h29, 18 graus de temperatura. Tempo parcialmente nublado em Carazinho, mas a princípio sem previsão de chuva. Tempo bom para hoje. Aliás, atingimos a máxima prevista para esta quarta-feira, que começou com a mínima de 5 em Carazinho. Estava frio logo cedo, né, pela manhã. E agora estamos aí na casa dos 18 graus. Mistura Fina no ar até às 5h30 com a força de Beersite, Farmácias Associadas, Atitudes Educação e O Boticário. What's up, premiado? E hoje, quarta-feira, dia do sofá, dia de dar aquela namorada. Temos duas cortesias da rede de motéis Paradiso Fantasy Motel. É isso mesmo, na quarta-feira do Lovezinho aqui do Mistura Fina, vamos estar sorteando uma cortesia do Fantasy, outra do Paradiso. Cortesias aí de 2 horas para você aproveitar com o seu mozão, né? Nas belas suítes do Motel Fantasy Paradiso. Tá a fim de concorrer? Já manda a sua mensagem. 991836300. Até às 5 da tarde, vou estar cadastrando todo mundo aqui no nosso WhatsApp premiado para concorrer então a cortesias do Motel Fantasy Paradiso. Cortesias de 2 horas para você fazer aquele namorico gostoso.
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0: 2h31, chegando por aqui o sucesso de Geninho com Mariana Fagundes. Boa tarde, vem participar do nosso WhatsApp premiado. 91836300. Cortesias de Motel Fantasy Paradiso para você.
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1: Curtindo e cantando com a Gazeta FM, sucesso de Panda, Porcelanato. Fechando aí mais um bloco de mistura fina aqui na tarde da Rádio Gazeta FM 92.9. Essa é nossa, essa é de Carazinho. 10 minutos faltando para as 3 da tarde e a partir de hoje também teremos os Drops Gazeta News aqui no nosso Mistura Fina, trazendo as informações de Carazinho e região com o jornalismo do Grupo Gazeta, deixando você sempre muito bem informado. Então a partir de hoje a gente confere as edições do Drops Gazeta News também aqui no Mistura Fina. E já está chegando a primeira edição com Alessandro Tavares. Boa tarde aí, Alessandro!
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3: Boa tarde, estamos chegando com o Drops Gazeta News e durante essa madrugada tivemos uma prisão por tráfico de drogas numa perseguição que começou na BR-285, aqui perto da cadeia pública que está sendo construída em Passo Fundo, às margens da rodovia. Os policiais do BP Choque de Passo Fundo fazendo deslocamento quando perceberam uma atitude suspeita de um veículo Fiat Uno que começou a fugir ao perceber a aproximação da Brigada Militar. Houve início então numa perseguição e na perseguição o condutor do veículo Fiat Uno, já perto da RS-324 em Passo Fundo, acabou perdendo o controle, saiu da pista e caiu numa vareta. Ele tentou fugir a pé, porém foi alcançado pelos policiais. No interior do carro, os policiais encontraram 214 tijolos de maconha, que totalizaram 173 quilos da droga. O homem foi preso e o material apreendido foi apresentado para a Polícia Civil de Passo Fundo, que agora investiga a situação. Este é o Drops Gazeta News e a gente volta em seguida com mais atualizações para você.
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0: É o Bailão da Gazeta com Rainha Musical, Tiro de 12, fechando aí a primeira hora do Mistura Fina desta tarde de quarta-feira, hoje 23 de setembro. Ainda tivemos o sertanejo de Guilherme Benuto, Filho da Mãe, e o pop rock da banda Otelo, Eu Não Preciso de Ninguém, e de Post Malone com Chemical. Quero lembrar você que participa da nossa programação, você que pede, né, a sua música. As mais pedidas do dia repetem entre 5h30 e 6 da tarde lá no Top 6 da Gazeta. Então aproveita aí para pedir o teu som, para votar na sua música preferida e ainda concorrer ao nosso WhatsApp premiado, que hoje está no clima dessa quarta-feira love, quarta-feira do motelzinho, valendo cortesias da rede de motéis Paradiso Fantasy Motel. Daqui a pouquinho vou estar aí mandando alô para todo mundo que está participando do WhatsApp premiado Motel Fantasy Paradiso. Manda aí o seu recado, 991836300. 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
0: São 3h04, é hora do Papo de Bola, Vestiário Gazeta, com Davi Pereira e as informações da dupla Grenal. Davi, boa tarde.
2: Isso aí, Gustavo, boa tarde pra você, dando aquele giro aí nas principais informações do esporte. Quero falar de Grêmio, Gustavo, que tá próximo de anunciar um acerto com dois novos patrocinadores. Um deles deve assumir a cota master na posição central da camisa do tricolor. A CIMED, da indústria farmacêutica, é uma das empresas que negociou com o clube, mas ela não ficou com o patrocínio master. A empresa deve ser confirmada em outro espaço do uniforme. Patrocínio Master, que está sem dono no Grêmio desde dezembro passado, está encaminhado para uma empresa de outro ramo. Uma das propostas que chegaram à mesa da presidência era de uma fabricante de veículos. A ideia da gestão é divulgar a empresa escolhida em breve. Valor que ainda não é confirmado, mas o objetivo da diretoria foi se aproximar ao máximo possível do que a Alphabet, antiga patrocinadora, se comprometia a pagar. O acordo firmado na administração anterior era cerca de R$50 milhões por ano. Grêmio que rompeu com contrato com a empresa de apostas no final de novembro de 2025, após três parcelas do patrocínio não serem pagos em um total devido de R$12 milhões. Depois fechou o patrocínio pontual para dois jogos com a Energia Bet, o clube que fechou um acordo na justiça em abril deste ano para receber o débito em parcelas, mas a Alphabet não cumpriu esse acerto também. Nos últimos meses, o Grêmio recusou propostas de patrocínio master, entre eles de Bets. Os valores oferecidos entre 20 e 25 milhões de reais foram considerados baixos. Direção também considerou o mercado desse setor incerto e retraído, em razão da nova legislação e crescente aumento de tributação. Então, a informação do Grêmio que encaminha acerto aí com um novo patrocinador master e mais uma marca para camisa tricolor. Informações de esporte aqui no Vestiário, daqui a pouquinho de volta falando de Internacional, Gustavo.
0: Maravilha, combinado, valeu, Davi!
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0: 13 e 6 e...

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3: Boa tarde.

Gazeta FM e o melhor da música eletrônica com Vintage Country Lost. What's up, premiado? Os melhores prêmios. 13h24, tá na hora de abrir o WhatsApp premiado da Gazeta, hoje valendo duas cortesias, uma para o Motel Fantasy e outra para o Paradiso, cortesias de 2 horas para você aproveitar, quarta-feira aí, né, do Lovezinho, com a Gazeta, Motel Fantasy e Paradiso. Buenas, Gustavo, tudo certo? Libera aí uma noitada para eu. Aqui é o Everton e toca Rick Renner com Ela é Demais. Fala, Everton, como é que tá, meu bruxo? Tudo certo? Obrigado aí pela audiência, obrigado pela participação. Boa sorte aí no sorteio, meu querido. Boa tarde, quero concorrer à cortesia para curtir com o meu amor. Me chamo Letícia e quero ouvir música Aquela Pessoa, do Henrique Juliano. Beijos a todos os ouvintes. Beijão para vocês também aí, Letícia. Obrigado pela audiência, obrigado pela participação. Tudo de bom? Boa tarde, gostaria de ouvir a música Butter, do BTS, aqui a Fabrina Razi. Oi, Fabrina, obrigado pela audiência, obrigado pela sugestão. Vamos curtir esse som do BTS aí na sequência, tá bom? O Leonardo Gagliari também tá na sintonia para ouvir a música Acidente de Amor com Gino e Geno e, claro, né, concorrer aí ao sorteio do Motel Fantasy Paradiso. Abraço aí, Léo, tamo junto, meu, obrigado pela parceria. O Jefferson Oliveira da Borghetti também, sempre na sintonia, participando aqui das nossas promoções. O Jefferson hoje tá a fim de curtir um show no Roupa Nova para concorrer aí ao sorteio, né, do Motel Fantasy Paradiso. Tá certo, Jefferson, obrigado também aí pela audiência e participação. E para fechar mais um bloco aqui do ouvinte, boa tarde, sou o Jonathan da Silva, acompanhando a Gazeta aqui do Distrito, Capão do Leão. É os guris da Lavagem do Pedrinho e da Borracharia do Lesminha. Põe aí nós para concorrer ao sorteio e toca Henrique e Juliano. Valeu, Jonathan! Gurizada aí do Distrito Capão do Leão, também trabalhando, claro, de rádio ligado aqui na Gazeta FM. Um salve lá para a gurizada da Lavagem do Pedrinho e também da Borracharia do Lesminha. É os guri! 13h26, 18 graus em Carazinho. Segue o som por aqui agora com Skank. Mais um pedido do ouvinte no WhatsApp premiado Gazeta. Vem você também participar, tentar sorte. Quem sabe faturar aquela cortesia, né? Aquele Vale Night por conta da Gazeta no Motel Fantasy Paradiso. Que achou, hein?

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2: Uma excelente tarde de quarta-feira para ti que tá de rádio ligado aqui na Gazeta FM, curtindo as confirmadas do nosso Mistura Fina. Menos é mais com Pablo, Saudade Inconveniente. Um abraço especial também aí para todo o pessoal do comércio de Carazinho e região, né? Bom serviço, boas vendas, em especial para os nossos parceiros aqui de Grupo Gazeta. Tamo junto!
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2: 13h36, está na hora de dar aquele F5 e atualizar os destaques dos principais portais de notícias nesta tarde de quarta-feira, 23 de setembro. Transtornos, 2 dias após temporal, mais de 120 mil clientes seguem sem energia elétrica no estado. Rio Grande do Sul tem 4 rios acima da cota de inundação. Há aviso para elevação do Guaíba na região das Ilhas, após aí o grande acumulado de chuva no estado. Cantor Alexandre Pires e empresários gaúchos são investigados em caso de extração ilegal de minério e fraude em exportações. No judiciário, ministro Cristiano Zanin nega pedido para obrigar Senado a instalar CPI do Banco Master. Ministro do STF entendeu que não ficou comprovada a omissão do presidente do Senado em relação ao andamento da comissão. Em São Paulo, o corpo do cantor Rick é liberado pelo IML e será velado em Sorocaba nesta quinta-feira. O artista que morreu após queda de helicóptero na Serra de Santa Catarina. Outras 4 pessoas também faleceram no acidente. Disputa pelo Planalto. Pesquisa Atlas Intel mostra Lula com 47,7% e Flávio Bolsonaro com 47,4% no segundo turno. E no esporte, Internacional confirma Eduardo Batista como novo técnico para a reta final do Brasileirão. Treinador deixa o Criciúma após pagamento de multa rescisória de R$300 mil e já comandará o Inter aí no primeiro treino desta quarta-feira.
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2: F5 atualizado, bora de mais música. Chegando no Mistura Fina, o embaixador Gustavo Lima. 21 para as 4, boa tarde.

A melhor mistura de músicas da sua tarde é aqui na Gazeta FM, com o nosso Mistura Fina, misturando San Marino e Gustavo Lima. Depois do intervalo tem mais.

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2: 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Olha a hora, 15 para as 4.
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0: São as eletrônicas da Gazeta bombando na sua tarde aqui no Mistura Fina. Versão remix de Capital Inicial para a sua maneira. E ainda teve o DJ Tiesto com The Business. 4 para as 4.
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0: Chegando mais uma edição do Papo de Bola, Vestiário Gazeta. Informações da dupla Grenal com Davi Pereira. E aí, Davi?
2: E aí, Gustavo? Mais uma edição do nosso Vestiário Papo de Bola, que traz sempre aquele panorama esportivo para a galera. E agora eu vou falar de Internacional. Porque Eduardo Batista foi anunciado como novo técnico do Colorado, clube que anunciou acerto com o treinador na manhã de hoje, vínculo que é válido até o final do Brasileirão com bonificação caso cumpra o objetivo de salvar o Inter aí do rebaixamento. O profissional é filho do ex-treinador colorado, Nelsinho Batista, e estava no Criciúma. Eduardo, inclusive, dirigiu a equipe catarinense na noite de ontem em jogo da Série B. Novo treinador que substitui Paulo Pezzolano, foi demitido no último domingo, e vai ter a missão aí de livrar o Inter do rebaixamento nos últimos 10 jogos do Brasileirão. Atualmente o Inter é o 18º colocado com 28 pontos e precisa de pelo menos 2 rodadas para deixar o Z4. O Inter que chegou ao acerto com o profissional ainda no domingo, quando anunciou a saída do uruguaio. Esperava o treinador na terça-feira em Porto Alegre para comandar a equipe, mas o adiamento da partida do Criciúma contra o Operário do Paraná mudou os planos. Apesar do acordo com o treinador, o clube acumulou rejeições de outros profissionais do mercado antes para assumir a equipe na reta final do Brasileiro. Luiz Ubeldia, Jair Ventura, Diego Aguirre, Rafael Lacerda e Maurício Barbieri foram alguns dos nomes contatados pela direção. No Criciúma, desde maio do ano passado, o treinador deixa o time catarinense dentro do G6 da Série B. Ele que iniciou a carreira como técnico no Sport em 2014. Ele também atuou no Fluminense, Ponte Preta, Palmeiras, Atlético Paranaense, Coritiba, Vila Nova, CSA, Mirassol, Remo, Juventude, Atlético Goianiense e também o Novo Horizontino. Aos 56 anos, o Eduardo Batista não faz um trabalho na Série A desde setembro de 2022, quando foi demitido do Atlético Goianiense depois de 6 jogos. Treinador que é o 10º da gestão Alessandro Barcelos. Então tá aí na informação, Inter que anunciou Eduardo Batista como técnico até o final de 2026. Informação do nosso vestiário, qualquer momento aí com mais notícias da dupla Grenal, Gustavo.
0: Tá certo, muito obrigado pelas informações, Davi Pereira, e o Papo de Bola na Gazeta.
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0: No pedido do ouvinte agora tem Henrique e Juliano, 2 faltando para as 4, tempo bom em Carazinho, solzinho entre nuvens, temperatura agradável aí na casa dos 18 graus.

0: Esse é o som do Mistura Fina, embalando a sua tarde com muita música aqui na Gazeta FM. Fechando mais um bloco com o Jota Quest cantando o clássico de Lulu Santos, Tempos Modernos. Por falar em clássico, daqui a pouquinho tem o nosso Momento Velharia, trazendo aí o dia de hoje na história da música, aquele flashback aí pra você relembrar com a gente daqui a pouquinho, chegando no Momento Velharia. Agora quem tá chegando é o colega Alessandro Tavares, direto da redação da Gazeta, com o Drops Gazeta News. Boa tarde, Alessandro, vai daí!
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2: E no final da manhã de hoje, o SAMU e o Corpo de Bombeiros de Carazinho foram acionados para atender a um acidente de trânsito da BR-285 envolvendo uma T-Cross e uma carreta que se deslocava no sentido Passo Fundo a Carazinho. A colisão ocorreu na terceira pista, próximo ao Rio Glória. Com impacto, o ocupante da T-Cross ficou preso às ferragens, sendo necessária a realização de procedimento de desencarceramento pela equipe do Corpo de Bombeiros. Após a retirada da vítima do veículo, o atendimento foi realizado em conjunto com o SAMU, que levou o homem de 45 anos de idade para o HCC, onde permanece em observação. O condutor da carreta não sofreu lesões. A dinâmica e as circunstâncias do acidente estão em apuração. Este é o Drops Gazeta News. E a gente volta em seguida com mais atualizações para você.
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Sertanejão Bom Demais com Daniel, Eu Sem Você, e ainda ouvimos o Pagodinho do Péricles com a Ana Castela, Simplesmente Acontece. Fechando mais uma sequência do ouvinte aqui no nosso Mistura Fina, ao vivo, interativo e premiado. Até às 5h30 da tarde, você manda o seu alô aqui para a Gazeta e hoje fica concorrendo a cortesias do Motel Fantasy Paradiso. É Vale Night aí para os casais apaixonados, valendo no 991836300, para você curtir bons momentos aí, né, com a sua cara metade em uma das suítes do Motel Fantasy Paradiso. 991836300. Manda aí o seu recado. 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E antes do intervalo comercial, deixa eu mandar mais um salve aqui para a galera então que está participando do nosso WhatsApp premiado e concorrendo aí às cortesias do Motel Fantasy Paradiso. A Graziele está na sintonia para concorrer, né, Grazi? Obrigado aí pela audiência. Boa tarde, Gustavo. Toca Corpo e Alma. E também me coloca no sorteio. Abraços aqui do Matheus Camargo. Fala, Matheus. Tudo certo aí, meu bruxo? Abraço lá pro William, que também tá na sintonia, para curtir um The Sound of Silence e concorrer à promoção aí do motel. Valeu, William. Abraço, boa sorte aí para você também. Boa sorte lá pra Lara também, sempre ligadinha e participando aqui das promoções da Gazeta, né, Lara? Beijo, boa tarde. Quem mais chegando por aqui ouvindo em Não Me Toque, Gustavo? É o Valdir Soares. Fala aí, Valdir. Tudo certo? Obrigado pela audiência em Não Me Toque também, curtindo a nossa programação, meu querido. Tamo junto. Boa tarde, Gustavo. Manda abraço aí pra galera conectada na programação e toca pra nós Conversa de Cigana com Pérola Negra. E também me coloca aí no sorteio das cortesias do motel. Abraço do Alan. Valeu, Alan. Obrigado também aí pela audiência e pela sugestão. Depois do intervalo tem Momento Velharia e aquela velhinha direto do túnel do tempo pra você aqui na Gazeta.

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1: 4h25, é hora de matar a saudade no Momento Velharia desta quarta-feira, 23 de setembro. Momento Velharia de hoje é em homenagem ao cantor Paulo Ricardo, vocalista aí que ajudou a escrever um dos capítulos mais importantes do nosso rock nacional, está fazendo aniversário. Paulo Ricardo completa 64 primaveras nesta quarta-feira. À frente da banda RPM, o músico viveu um dos maiores fenômenos da música brasileira nos anos 80. Com uma mistura de rock, pop e elementos eletrônicos, o RPM conquistou aí uma geração e se tornou um dos grandes nomes do nosso rock Brasil. Paulo Ricardo também construiu uma carreira solo após a banda e é hoje um dos grandes representantes aí da nossa música. Momento Velharia de hoje então para celebrar os 64 anos do cantor, compositor Paulo Ricardo. E é exatamente da carreira solo dele que eu separei uma pra gente matar a saudade e homenagear então uma das vozes mais marcantes do pop rock brasileiro. Paulo Ricardo, pra matar a saudade, no Momento Velharia.

0: Galera mandando muito na playlist do Mistura Fina desta tarde de quarta-feira, fechando com o CPM 22, dias atrás. Ainda ouvimos Rihanna e Mari Fernandes com Country Beach. Tudo pedido de ouvinte através do WhatsApp premiado aqui da Gazeta, 991836300. E hoje, nos embalos da quarta-feira do sofá, quarta-feira do lovezinho, valendo duas cortesias do Motel Fantasy Paradiso. 991836300, ali por volta de 5h20 da tarde, sai o resultado.
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0: Trazendo mais uma edição da previsão do tempo aqui na tarde do Mistura Fina. Tarde de tempo bom em Carazinho, solzinho brilhando, temperatura aí na casa dos 18 graus e não passou disso, né? O dia que começou com frio aqui em Carazinho, mínima foi registrada aí na casa dos 5 graus. Pela parte da noite, as temperaturas voltam a cair. Temperatura na noite de hoje em Carazinho deve ficar em torno de 12, 11 graus. Já para amanhã, quinta-feira, o dia também vai começar com frio. Mínima prevista para amanhã é de 6, a máxima vai subir um pouquinho, vai chegar na casa dos 23 graus em um dia de tempo bom, dia ensolarado. Sexta-feira, já vamos conferir como é que começa o final de semana. Sexta-feira também deve ser de tempo bom aqui na região, sol com algumas nuvens e as temperaturas vão subir ainda mais na sexta. Mínima de 12, máxima podendo chegar na casa dos 26 até 27 graus na sexta-feira. Já dando uma espiadinha no final de semana, sabadão também deve ser de temperaturas mais elevadas, né? Mínima de 15 no sábado, máxima de 27, 28 graus. Também, por enquanto, marcando tempo bom para o sábado em Carazinho.

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1: 8 faltando para 5, é hora de curtir música nova na Gazeta. No lançamento do dia temos a nova da banda Modelo. Na real é um popurri, né? Dos sucessos Entre Tapas e Beijos e Paz na Cama. Curte aí mais uma novinha da Gazeta.

0: aí, mais uma misturinha de sucessos pra você aqui na tarde da Rádio Gazeta FM com David Guetta e Benny Benatti, Satisfaction, Marcos e Belucci com Wesley Safadão, Aquele 1%, e no lançamento do dia, no quadro Música Nova, tivemos o Popurri da banda Modelo, lançamento da banda Modelo pra você curtir aqui na programação Gazeta, entre tapas e beijos e paz na cama. 5 da tarde, 18 graus é a temperatura. Deixa eu mandar um alô aqui pra galera que tá participando do nosso WhatsApp premiado e concorrendo às cortesias do Motel Fantasy Paradiso. Fabrício tá na sintonia, né, Fabrício? Obrigado aí pela audiência, boa sorte. Boa sorte também lá pra Eloni concorrendo, né, às cortesias no bairro Oriental. Valeu, Eloni, obrigado aí pela audiência, tudo de bom. Opa, Gustavo, tudo certo? Aqui a Débora, a Liane e o Kleber, em Tapera, curtindo a programação da Rádio Gazeta. Toca aí Céu e Cantos, tamo junto, valeu! Tamo junto, meus queridos, obrigado pela audiência, galera de Tapera também, sempre curtindo e marcando presença aqui na programação da Rádio Gazeta. E pra fechar, boa tarde, tudo bem? Me coloca aí no sorteio, aqui a Giza, e se der, toca um Capital Inicial com Primeiros Erros. Valeu, Giza, nossa ouvintona também, né? Sempre ligadinha e participando aqui da nossa programação. 5 e 2, tá na hora de conferir mais uma edição do Drops Gazeta News. Agora com Alessandro Tavares, direto da redação aqui da Gazeta, trazendo informação sobre a ESF do bairro Conceição. É isso, Alessandro? Conta aí pra gente.
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2: E a redação da Rádio Gazeta foi contatada por usuária da ESF do bairro Conceição, que manifestou preocupação com a estrutura da unidade de saúde. Segundo o relato, há rachaduras visíveis nas paredes e recorrentes problemas com goteiras. Imagens encaminhadas à redação mostram fissuras no teto e nas paredes do prédio. Diante do exposto, nós contatamos com o secretário de saúde, John Hartmann, que afirmou estar ciente da situação. Segundo Hartmann, já foi realizada uma vistoria no local, acompanhado de um engenheiro da equipe de planejamento. Hartmann frisa que a unidade é considerada antiga e construída em duas etapas distintas, apresentando atualmente rachaduras e problemas considerados pontuais no telhado e nas calhas. Segundo o secretário, a situação foi constatada há cerca de 20 dias, logo que assumiu a pasta, diante de relatos da própria equipe. Uma vistoria de um engenheiro da CEPLAN foi feita com análise técnica e emitido um laudo de responsabilidade, assegurando que as condições físicas e estruturais da UBS estão seguras e sem risco para os servidores e pacientes. De acordo com o secretário, a estrutura trabalha em suas bases de forma independente, como foram feitas duas construções ao longo do tempo, e por isso que as fissuras. Porém, o secretário anunciou que além do trabalho de limpeza das calhas que está sendo providenciado e limpeza do entorno para evitar o acúmulo de folhas, uma licitação será aberta para providenciar pequenas reformas e melhorias na estrutura. A matéria completa com o assunto você confere lá no Portal Gazeta. Eu sou Alessandro Tavares e a gente volta em seguida com mais atualizações para você no Drops Gazeta News.
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1: 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Se vocês estiverem de boa aí, daí vocês peguem e assam aí na casa de vocês também.

0: Beyoncé, Texas Hold'em, nas últimas do Mistura Fina deste fim de tarde de quarta-feira, de tempo bom em Carazinho, tempo firme, temperatura de 18 graus. Já já tem resultado das cortesias do Motel Fantasy Paradiso. Agora tem o pedido da Vanessa, com Chitãozinho e Chororó aqui no fim de tarde da 92.9. Já já tem também o top 6 das músicas mais pedidas, as campeãs desta quarta-feira na nossa programação. Agora canta, Chitãozinho!
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É o som dos Detonautas no fim de tarde da Rádio Gazeta FM, quando o sol se for, fechando aí mais uma tarde de mistura fina. São 5h32, temperatura de 17 graus, mistura fina te fazendo companhia desde as 2 da tarde, com o oferecimento de Beersight, farmácias associadas, Atitudes Educação e O Boticário. E olha só quem se deu bem aqui no sorteador eletrônico da Gazeta e tá levando as cortesias aí do motel. Final de telefone 1635, em nome de Everton de Souza, tá levando aí a cortesia do Fantasy. Parabéns, Everton! Foi o sortudo da cortesia do Fantasy. E a cortesia do Paradiso saiu aqui, deixa eu ver, para o final de telefone 8661. Final de telefone 8661, em nome de Letícia Rodrigues da Silva. Parabéns também para Letícia Rodrigues da Silva, que foi a sortuda aí na cortesia do Paradiso. Cortesias de 2 horas, rede de motéis Paradiso, Fantasy Motel, por conta aqui da Rádio Gazeta FM. Parabéns aos ganhadores. Continue ligado, continue participando, porque já já tá chegando aí mais um presente especial aqui da nossa programação no WhatsApp premiado da 92, 991836300. Depois do intervalo, você confere o top 6 das músicas campeãs de pedidos desta quarta-feira.

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2: Suspensas desde maio do ano passado por falta de servidor para auxiliar, as necropsias em Carazinho só devem voltar a ser realizadas no município provavelmente no primeiro semestre de 2027. De acordo com informações do Instituto Geral de Perícias, o IGP, a demanda média do município é de cerca de 20 necropsias por mês, considerando a área de abrangência regional do posto médico legal em Carazinho. Atualmente, os atendimentos estão sendo absorvidos por Passo Fundo ou por unidade mais próxima, geralmente Erechim, quando Passo Fundo não consegue. Conforme o coordenador regional de perícias, Ricardo Durks, embora contratos emergenciais tenham sido firmados recentemente, Carazinho não foi contemplado e a situação deve permanecer como está até o ingresso de servidores efetivos. O concurso principal está em andamento. A expectativa é de que a lista final dos aprovados seja divulgada no início de novembro. Após a homologação, serão feitas as nomeações e os aprovados ainda passarão por curso de formação, com duração estimada entre 4 e 6 meses, início previsto para o final deste ano. Até lá, Carazinho segue sem o serviço local e com as demandas encaminhadas para Passo Fundo. Este é o Drops Gazeta News e a gente volta em seguida com mais atualizações para você.
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13: É isso aí, gente. Uma boa viagem no tempo para todos os ouvintes aqui da 92.9 FM. Sejam muito bem-vindos a mais um Velharia, 18 horas e 2 minutos, nessa quarta-feira, 23 de setembro, temperatura de 17 graus. E você já sabe, né? Até às 7 da noite, o fim de tarde é de Velharia, trazendo os grandes clássicos. Uma seleção especial com todos aqueles sucessos que marcaram a época, dos anos 70 até o início dos anos 2000. E para começar essa viagem do jeito certo, tem Ira e Samuel Rosa com Tarde Vazia. Valeu, pessoal. Boa hora do Rush por aí.

iniciando o nosso Velharia de hoje com Ira e Samuel Rosa, com Tarde Vazia. Isso aqui vem diretamente do Acústico MTV do Ira lá de 2004. 18 horas e 5 minutos e tá só começando o nosso Velharia segunda edição, trazendo os grandes clássicos que marcaram época pra finalizar a tua tarde em grande estilo. Hora do Rush é com a Gazeta FM, tá com a gente, tá em boa companhia. 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Multiplataformas com você. Sigam também no Insta, né? @GazetaFMOficial, para não perder nada que acontece aqui na programação da Gazeta número 1 de Carazinho. Bastante trânsito, hein, gente? Movimento intenso aí na Avenida Flores da Cunha, em diversos pontos. As estradas aqui da nossa região também estão bastante movimentadas. BR-285, principalmente aí, entre Carazinho e Saldanha, tá com bastante movimento. Atenção aí, cuidado. 386 também, no acesso norte aqui da cidade, Trevo do Baixinho, tem bastante movimento. Entre Carazinho e Sarandi também, tem bastante movimento, então vai tranquilo aí, né? Com bastante cuidado, principalmente no trânsito aí da nossa cidade, né? Avenida Flores da Cunha, vários pontos aí das áreas mais centrais da cidade com um movimento bastante pesado, né? Você já sabe, né? O trânsito testa a nossa paciência aí nos fins de tarde, mas é claro que você pode ir de boas aí com a Gazeta FM, que tem música, tem informação e, é claro, tem prêmio pra vocês. Vamos lá! WhatsApp premiado, os melhores prêmios. É mais o WhatsApp premiado chegando por aqui. Então vamos lá, né? Porque tem mais um cartão de galeto com massa aí da comunidade do bairro Santo Antônio sendo liberado aqui no Velharia segunda edição de hoje. Vai ser neste sábado a partir das 18 horas no pavilhão aí da Capela Santo Antônio. Então manda tua mensagem aí, você quer faturar esse cartão de galeto com massa aí pra aproveitar nesse final de semana, é por conta da Gazeta. Chama aí, 983-6300, tô esperando aí todo mundo que tá ligado com a nossa programação, tá bom? Mensagem de áudio, mensagem de texto... Manda aí onde você tá ouvindo a programação, tá trabalhando, tá em casa, tá no trânsito. Tira um tempinho, aproveita para pedir aquele clássico que não pode faltar para animar aí essa tua noite de quarta-feira e tu já vai estar concorrendo. Fechou? Tá chegando King Carnes com Bad Dave's Eyes e daqui a pouquinho eu volto aí para trazer as primeiras participações dos nossos ouvintes. Valeu!

0: Isso aí, fim de tarde com a Gazeta, o som do Velharia, a nossa máquina do tempo. Voltando e recordando com Desireless, com Voyage, Voyage e Bad Dave's Eyes com King Carnes. São 18h15, pô, o Velharia tá só começando aí, tem muita coisa pela frente aí. Então fica sintonizado e conectado com a gente, manda sua mensagem através do WhatsApp 9183-6300, que a gente tem sorteio aqui de um cartão de galeto com massa da comunidade do bairro Santo Antônio. Vai acontecer aí neste sábado, então chama aí e participa, não deixa pra última hora, né? Quem tá chegando agora na programação, vai mandando mensagens aí, pedindo o teu clássico, claro, por aquilo que marcou a época, a gente traz de volta aqui no Velharia da Gazeta. Manda um abração lá pro Magno Nunes, tá com a gente, ligado. Tem mensagem também lá do nosso amigo Paulinho e o Tchu. E aí, Paulinho?
1: Fala, meu Deus, tudo bem? Tá, Paulinho e o Tchu na área. Toca um Cambeles aí pra nós. E tô participando do sorteio do Galeto aí. Abraço.
0: Com certeza. Valeu, Paulinho. Obrigado aí pela companhia de sempre aqui na programação, sempre participando e ligado com a gente. A Rosemaria Granville Costa, lá do bairro Ouro Preto, também tá participando. Abraço. Tem mais o Paulo Roberto da Silva. Alô, Paulo. Abraço. Tem mais áudio chegando. Boa noite.
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3: Boa noite, tudo bem?
0: Tudo certo.
3: Aqui é o Alex Rodrigues.
0: Fala, Alex.
3: Ouvindo a melhor Gazeta FM. E gostaria de participar do sorteio do Galeto, o cartão de Galeto. Valeu, obrigado.
0: Valeu, abraço. Obrigado aí pela companhia e pela audiência. Tem mais mensagem chegando. O Claudiomir Mariano tá com a gente também. Abração. Abraço também lá pra Helena. Oi, Helena. Helena Alflen pedindo Mona Lisa. Daqui a pouquinho você parar por aqui. Muito obrigado pela audiência. Boa noite, quero participar do Galeto com massa. Tina, lá do bairro Sommer, também tá participando. Muito obrigado aí pela audiência. Isso aí, pessoal. Simples, fácil, rápido, não custa nada. 9183-6300. WhatsApp interativo e premiado de hoje, valendo esse cartão de galeto com massa aí, que foi um presente do Padre Matheus Daniele, aí pros ouvintes da Gazeta FM, né? Abração lá pro Padre Matheus, que também tá sempre acompanhando aí a nossa programação. E a gente vai com ele agora, Hit e a Menina Veneno. Essa aqui todo mundo sabe cantar junto, né? Então segue o som aí e segue a viagem no tempo, junto com a Gazeta FM. É a número 1, é a rádio de caras.

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Manso, pra energizar essa tua noite de quarta-feira. Fim de tarde ainda, na verdade, né? Você que tá aí aproveitando esse entardecer com a nossa programação. Ah, ovelharia é bom demais. Mother Talking, com Juice With You, Mona Lisa. Essa canção famosa aí da dupla de synth pop alemã, que foi lançada lá em 1986, né? É um dos maiores clássicos do Eurodisco dos anos 80. Baita pedido aí dos ouvintes do nosso Velharia através do WhatsApp 91836300. E a gente ouviu também Menina Veneno com Hit. Isso aí, né? Só os clássicos que marcaram gerações. É a trilha sonora da tua vida e a gente vai recordando por aqui. Então me conta aquele clássico que marcou algum momento. Chama aí no WhatsApp, participa que hoje tem sorteio, hein? Galeto com massa, um cartão aí pra você. Então chama aí, 991836300, lá na comunidade do bairro Santo Antônio, nesse dia 26, sábado à noite. Então manda tua participação aí, não deixa pra última hora, hein? E às 19 horas a gente segue aí viajando no tempo. E eu vou atualizando aí mais algumas mensagens. Boa noite, gostaria de participar. Andréia Magione tá com a gente, abraços, Andréia, obrigado pela audiência. O Diogo também tá por aqui, abração, meu querido, sempre ligado na programação. Boa tarde, meu amigo, tudo bem com você? Me chamo Everton e gostaria de participar do sorteio do Galeto. Valeu, abração, Everton, obrigado aí pela audiência, meu amigo, tudo de bom. Abração lá pro Roger, né? E aí, Roger, tudo certo? Sempre ligado também, participando, pedindo uma do Billy Idol, Eyes Without a Face. Daqui a pouquinho eu separo essa também. Valeu, Roger, tudo de bom aí. Aquele abração lá pra Bruna Schmidt também, sempre participando aí. Abraços. Quem mais? Boa tarde, tudo bem? Me chamo Bruna Pinheiro. Gostaria de participar do sorteio. Aquele abraço a todos os ouvintes. Pra você também, Bruna. Excelente início de noite de quarta-feira aí pra você. Boa tardinha, meu amigo. Gostaria de participar do sorteio. A Marli Terezinha Gonçalves lá da São Pedro. Oi, Marli. Tudo de bom aí pra você. Obrigado também pela audiência. E mandar mais um abraço aqui nesse bloco lá pra Carla Santos, que pediu uma da Cindy Lauper. Também tá curtindo aí o nosso Velharia e participando do sorteio. Com toda certeza, Carla, abraço pra você e muito obrigado pela companhia. Esse é o Velharia Segunda Edição, aquele momento de a gente voltar no tempo aqui na Gazeta FM. Manda a tua participação agora, 991836300, que daqui a pouquinho eu trago mais participações. Mas antes, é claro que tem música e daqui a pouco eu volto pra trazer o F5 e também trazer os destaques dos portais, né? Pra te manter bem atualizado aqui na programação. Vamos de Cindy Lauper, então?

0: 4, Hey Now, Girls Just Wanna Have Fun. Essa versão reimaginada do mega hit da Cyndi Lauper, que a gente traz aí pra embalar esse teu comecinho de noite de quarta-feira. É bom demais, hein? E aí, como é que tá essa tua quarta, hein? Tá ouvindo a Gazeta onde? Tá no trabalho? Tá nativa ainda? Vai trabalhar até mais tarde? Já tá por casa? Tá circulando aí no trânsito de Carazinho ou nas estradas da região? Me conta aí quais os planos pra essa noite. Vai fazer a quarta do churrasco, a quarta do futebol, ou vai ficar na quarta do sofazinho aí, hein? Aquela quarta bem romântica. Conta pra gente aí, vamos interagir, trocar uma ideia e aproveitar o nosso velharia até às 19 horas, trazendo música boa aqui na programação da Gazeta 92.9 FM. Enquanto você me chama aqui pra conversar, eu vou trazendo o F5. Tá na hora de atualizar os principais destaques dos portais de notícia.
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0: Os principais destaques dos portais, trazendo os destaques que marcam essa quarta-feira no Brasil e também no mundo. E caça britânico cai e explode no país de Gales. Os pilotos ejetaram. Também é destaque: CNJ cancela pagamento de 4,7 bilhões de reais em precatórios a usinas que venderam crédito ao Master. Política, governo avalia como muito grave declaração dos Estados Unidos e latinos sobre PCC e Comando Vermelho. Também nos Estados Unidos, Trump alega a Justiça e Segurança Nacional para barrar jornalistas na Casa Branca. E na ONU, o presidente do Irã chama Estados Unidos e Israel de terroristas. Zelensky disse na ONU que Putin quer ampliar guerra e acusa a Rússia de usar soldados de 47 países. Milei também chamou o ONU de inútil e cobra Reino Unido por Malvinas. Em Goiás, justiça proíbe manifestações políticas de Luciano Hang em unidades da Avan. Destaque aqui no estado do Rio Grande do Sul. Defesa Civil emite alerta para colapso em barragem na cidade de São Marcos. Também empresários suspeitos de vender areia no lugar de minério são alvos da Polícia Federal. Para trazer também destaques do nosso portal Gazeta, retorno das necrópsias em Carazinho deve ocorrer provavelmente no primeiro semestre de 2027. Com rachaduras nas paredes e goteiras, a ESF Conceição passará por manutenção. Também motorista fica preso às ferragens após colisão entre carro e carreta na BR-285 no início da tarde de hoje. São os destaques do nosso F5, atualizando você.
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0: Vamos de mais música, enquanto o pessoal segue participando aí do nosso WhatsApp, valendo cartão de galeto com massa aí da comunidade do bairro Santo Antônio. Tô esperando você, 9183-6300.

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5: Gazeta FM, 18 horas e 41 minutos. Bom fim de tarde. Oi.

0: ovelharia é bom demais. Que som, hein, minha gente? Phil Collins com Another Day in Paradise. Um dos maiores clássicos do cantor, diretamente de 1989. Oh, bom demais, né? Do álbum But Seriously. E assim a gente vai, né? Tocando a vida com o nosso velharia. Essa música combina muito, né? Com esse entardecer que tá lindo demais. E aí, tá curtindo esse pôr do sol com a gente? Conta aí no nosso WhatsApp 91836300. Manda tua fotinho também, tá liberado aí pra você participar da nossa programação. Sempre no nosso canal interativo, né? Pode mandar mensagem de texto, de áudio, vídeo, foto, enfim. A gente gosta de trocar aquela ideia aqui através do nosso WhatsApp, né? Sempre interativo e quase sempre também premiado, né? Hoje a gente tem um presentão por aqui lá do Padre Matheus Daniele, que trouxe vários cartões de galeto com massa da comunidade do bairro Santo Antônio para disponibilizar aí para nossa programação. Então chama aí, pô, 91836300. Bom demais, né? Só participar e trocar aquela ideia com a gente. Vamos lá? Olá, tudo bem? Gostaria de participar de sorteio. Abraços. Obrigado aí pela companhia. Quem mandou mensagem foi a Lucilda Girardello. Abraço, Lucilda. Tudo de bom? Boa noite. Gostaria de participar de sorteio e pedir uma música das antigas do Guns. Sempre na escuta. Abraços da Milena Leal também, dando aquela carona pra gente aí no trânsito de Carazinho. Valeu. Boa tarde. Gostaria de participar de sorteio do Galeto, que é a Aline. Aline Rini. Boa noite a todos, abraços. Abraços, Aline, tudo de bom. E uma boa noite lá pro Jonathan da Silva Guerlache também, tá? De novo aí na programação, né? Valeu, Jonathan, obrigado pela companhia na lavagem do Pedrinho. Ele é a gurizada da borracharia do Lesminha, no distrito Capão do Leão. Um abraço aí, gente. Pediu um flashback com Gigi D'Agostino, L'Amour d'Oju. Abraço aí, também tá no sorteio. Valeu, meu querido, tudo de bom aí. Abraço pra ti, bom trabalho, né? Pô, galera no distrito Capão do Leão, curtindo a Gazeta FM aí. Gurizada aí da borracharia do Lesminha e a gurizada também da lavagem do Pedrinho aí. Todo mundo nativa e junto com a gente. Pô, forte abraço aí, galera. Tamo juntas por aqui até às 19 horas. Agora são 18h48, né? Então se liga aí que são os últimos minutos pra participar dessa promoção. Fechou? 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Vamos lá então, seguimos com mais música. Deixa eu ver o que a gente tem de pedidos aqui ainda para atualizar. Chegou áudio também, deixa eu reproduzir o áudio aqui antes que eu esqueça. Abraços, quem tá ligado com a gente, boa noite.
1: Muito boa tarde, essa música do Ahá, Take On Me.
0: Opa.
1: Sou Rogério, aqui da Colônia Dona Júlia Interior de Carazinho.
0: Alô, alô, Rogério, pessoal da Colônia Dona Júlia também com a gente, forte abraço. Vamos lá então com Take On Me, essa aqui vai combinar bastante também com esse início de noite de quarta-feira, é a quarta do sofazinho da galera. Tamo junto aí, gente, vamos com música e daqui a pouquinho eu volto aí com o resultado do sorteio. Se não mandou tua mensagem ainda, essa é a hora.

aí a Hakan Take On Me, mais um pedido do Rogério, né, que participou através do nosso WhatsApp. Quero mandar um abração lá pro nosso querido colega Marcos Custódio, ele gosta dessa aqui também, né? Abraço aí, Custodião, se estiver ligado com a gente, sempre ligado também com o nosso velharia, o Custódio, que ajuda muito aqui na nossa seleção musical, né? Ajuda a fazer aí a curadoria, né, do nosso velharia, sempre atrás aí dos clássicos também com a gente. Abração aí pro Custódio também, sempre ligado na programação. E assim que a gente vai fechando, né, o nosso velharia de hoje, atualizando as últimas mensagens também do nosso WhatsApp premiado. Abração lá pro Anderson Lírio, tá ligado com a gente na torcida. Valeu, Anderson. Abraço também pra Cláudia Gerard, tá junto com a gente. Quem mais? Quem mais? Boa noite. O Elisandro Barroso também tá participando. E o último abraço aqui vai lá pro Marcelo Daut, que tá participando, mandou um baita registro pra gente também, curtindo a Gazeta no trânsito aí, aproveitando, né, esse entardecer lindo aqui na cidade, com o pôr do sol, e a galera curtindo aí com velharia, bom demais, né? Abraços aí. Infelizmente eu não vou conseguir atualizar todos os pedidos, mas amanhã tem mais velharia, hein? Então fiquem ligados, partida 1 da tarde, a primeira edição, 18 horas a segunda edição, finalizando teu dia em grande estilo. Sábado tem a edição estendida do meio-dia às 2, domingo também a edição estendida das 18 às 20. Então você que gosta aí dos flashbacks, tem que ficar ligado que todo dia tem velharia na programação da Gazeta FM. Vamos lá então, realizar o sorteio por aqui, descobrir quem que vai levar esse cartão de galeto com massa aí da comunidade do bairro Santo Antônio. E se tu não ganhar o teu agora, não fica triste, eu já vou adiantando vocês que amanhã vai ter mais, tá bom? Então fica acompanhando aí a programação da Gazeta, sempre com muitos prêmios pra vocês, fechou? Final de telefone sorteado aqui, 4536-4536. Quem faturou hoje o cartão foi a Helena. Alô, alô, alô, Helena! Parabéns! Obrigado aí pela participação, já tô entrando em contato contigo aqui no WhatsApp, tá bom? Muito obrigado aí, gente, pela audiência, pela companhia de todos. Tô indo nessa, mas daqui a pouco eu tô de volta, que tem Play no Hit e as músicas que mais fazem sucesso no Brasil e também no mundo. Pra gente fechar, claro que tem mais um pedido nos embalos dessa noite de quarta-feira, de Gida Agostino na programação. Até mais, gente, até daqui a pouquinho.

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4: No ar, mais um Cine Drops. Hoje a dica é um clássico do suspense e da ficção científica. É o filme Efeito Borboleta. Ashton Kutcher interpreta Evan, um jovem que descobre que consegue voltar ao passado e alterar acontecimentos da própria infância. Parece a chance perfeita para corrigir erros e evitar tragédias. O problema é que cada mudança no passado provoca novas consequências no presente. E quanto mais Evan tenta consertar a sua história, mais complicada ela fica. É aquele filme que faz a gente pensar: se você pudesse voltar no tempo, mudaria alguma coisa? É o filme Efeito Borboleta, disponível na HBO Max, Globoplay e também na Telecine. É a dica do nosso Cine Drops. Até mais.
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4: E aí galera, bom início de noite pra todos vocês, bora lá que tá começando o nosso Play no Hit, uma hora com os maiores sucessos do momento, os hits mais tocados e as músicas que estão bombando nas playlists, de segunda a sexta-feira, das 7 às 8 horas da noite aqui na Gazeta 92.9 FM. Bora começar essa noite, tem muita música boa pra você.

É isso aí, você tá curtindo Play no Hit aqui na Gazeta 92.9 FM. 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Enquanto vai acessando aí, seguindo a gente no Instagram também, @GazetaFMOficial. Tá chegando mais uma sequência de música. Uma excelente noite.

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9: Isso aí, as melhores músicas para embalar esse teu começo de noite aqui na Gazeta 92.9. É o nosso play no hit das 7 até as 8 horas. Sou eu, Davi Pereira, que vou te fazendo companhia por aqui. Então segue o som, né? Melhor do sertanejo, do pagode, pop rock nacional e internacional. Tem de tudo um pouco por aqui. Você pode participar também através do nosso WhatsApp, o 99183-6300, e seguir a gente lá no Instagram, @GazetaFMOficial.

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Enquanto vai acessando aí, seguindo a gente no Instagram também, @GazetaFMOficial. Tá chegando mais uma sequência de música. Uma excelente noite. 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

isso aí, gente. De volta aqui no Play no Hit. A gente vai encerrando a nossa programação, mas é claro, né? A Rádio Gazeta aí segue com você 24 horas por dia. Fica ligado, daqui a pouquinho tem mais música. É o Gazeta Night, a voz do Brasil. E você vai seguir acompanhando a gente, como eu falei antes, em todas as plataformas, rádio, aplicativo, site e também na Alexa. Uma excelente noite. A gente se encontra logo mais por aqui. Valeu!

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1: Esse é mais um Cine Drops, e agora a dica é de uma série para quem gosta de comédia. Dois homens e meio. Charlie Harper é um solteirão rico que vive em uma casa de praia em Malibu. A vida tranquila muda completamente quando seu irmão, Alan, recém-divorciado, e o sobrinho Jake vão morar com ele. A partir daí, os três formam uma combinação completamente improvável. Charlie tentando manter a sua vida de solteiro, Alan sempre enrolado, e Jake aprendendo tudo do jeito mais engraçado possível. São 12 temporadas de situações absurdas, família e muito humor. Série Dois Homens e Meio, disponível na Prime Video e também na HBO Max. É a dica do Cine Drops. Até a próxima.
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14: 20 horas e 5 minutos.
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0: Bichão, já que tá nessa vibe, eu vou ter que relembrar o Mato Grosso Matias aqui.
1: Vai machucar mais?
0: Bruno e Marrone também. Convenhamos. Quem sabe canta aí com a gente, vem.

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6: Boa noite, 20 horas e 35 minutos.